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2: 7:29.

0: Olá, muito bom dia, são 7 horas 33 minutos, estamos entrando no ar com mais uma edição do Informativo Timburi FM. Hoje, sexta-feira, 7 de agosto de 2026. Vamos trazer informações sobre a meteorologia, vamos trazer também informações, cotações, né, as principais cotações do mercado agrícola, vamos trazer ainda informações sobre o mercado dos bovinos, suínos, também a reposição, os bezerros de reposição, da ótica. Vamos trazer ainda informações, as principais ocorrências policiais, também trazer notícias da nossa cidade, nossa região, do Paraná, do Brasil e do mundo. A partir de agora, Informativo Timburi FM. Apresentação minha, Aloysio Simone e Marli Borges Simone. As imagens geradas pela Marli Borges. Temperatura mínima de hoje, essa que está agora, 17 graus, a máxima 26 graus. Previsão de chuva para hoje é de em torno de 11, 12 milímetros. Nós já tivemos aí, de ontem até hoje, 7,5 milímetros. É a primeira chuva de agosto, 7,5. Sabadão, amanhã, 18 a mínima, 28 a máxima, 70% de chance de chuva com 4 milímetros. Domingo, dia 9, 18 a mínima, 38 a máxima, 80% de chance de chuva com 5 milímetros. Segunda, terça, quarta, não tem previsão de chuva, tá? Até na terça-feira da outra semana. Então, sem previsão aí, depois de domingo, passa outro domingo, todos sem chuva. Segunda previsão, pode mudar? Pode sim, pode aparecer uma linha de estabilidade e uma frente fria. Umidade relativa do ar está boa, tá? Todos os dias está acima de 50 até na quarta-feira que vem. Metar Londrina, no momento 17 graus a temperatura, o vento sopra 5 nós, cerca de 9 km por hora. Ele vem do norte, nordeste, 0,10 graus. Visibilidade maior que 10 km. Teto operacional 10 mil pés, 1013 hectopascal. Umidade relativa do ar 95%. Vamos agora à cotação dos principais produtos da nossa região. Vamos lá, a soja ontem fechou a R$ 124,00 em todos os núcleos regionais do norte do Paraná, segundo o Deral Cima, o Sistema de Informações do Mercado Agrícola da Secretaria da Agricultura. O milho amarelo tipo 1, saca de 60 quilos, também fechou estável sem alteração, R$ 58,00 em todo o norte do Paraná. O trigo PH 76 fechou a R$ 75,00 sem alteração, em todos os núcleos regionais do norte do Paraná. O café beneficiado tipo 6, bebida dura, em Apucarana, R$ 1.600, Cornélio Procópio, Londrina e Maringá, R$ 1.550. Essas foram as cotações. Jacarezinho, o café beneficiado fechou em R$ 1.700. Agora vamos lá, as principais moedas que circulam no Brasil. O dólar não teve alteração ontem, permaneceu a R$ 5,13. O euro a R$ 5,93. A libra esterlina também não teve alterações ontem, ficou em R$ 6,92. O peso argentino também não teve alteração. E mil pesos argentinos valem hoje R$ 3,43. Na Bolsa de Chicago, fechamento de ontem, a soja não teve alteração de preço. Ela fechou em R$ 11,77, o que daria na cotação de ontem R$ 133,11. O milho amarelo na Bolsa de Chicago, ontem teve uma pequena queda aí de 2 centavos de dólar por bushel, fechando a US$ 4,62. Essas foram a cotação aí do milho de ontem, o que daria R$ 52,25, uma uma alta ainda aí, aliás, uma queda de 23 centavos. O trigo PH 76 na Bolsa de Chicago, fechamento de ontem, fechou a 6 dólares e 44 centavos, alta de 0,43%, o que daria na cotação de ontem R$ 72,15. A variação aí foi de 6 centavos de dólar para cima, o que daria ontem 68 centavos de aumento aí no preço da soja em saca de 60 quilos. O boi em pé, preço por arroba de 15 quilos. Cornélio Procopio teve alta de 3,43%, subiu R$ 12,00, quase um real por quilo, R$ 362,00. Em Jacarezinho, permaneceu a R$ 360,00. A vaca em pé, preço por arroba de 15 quilos. Cornélio Procopio teve alta de 3,77%, cotado a R$ 330,00. Jacarezinho permaneceu em R$ 325,00. O suíno em pé, preço por quilo vivo, R$ 5,00 em Cornélio Procopio. Jacarezinho teve uma queda de 1,33%, veio para R$ 5,18. Os bezerros, segundo Scott Consultoria, o bezerro Nelore macho, a desmama, ficou em R$ 3.123,00. Bezerro Nelore de um ano ficou em R$ 3.605,00. Garrote Nelore R$ 4.200, boi magro Nelore R$ 4.686. Então, essas foram as principais cotações aí de ontem, tá? Não é de hoje, não. Cotação de ontem. Vamos agora aos nossos comerciais. E nós já retornamos em seguida, não sai daí não, é VaptVupt, nós já estamos de volta.
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2: 7h41. 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
1: 7h45, vamos às principais ocorrências policiais aqui do norte do Paraná e sul de São Paulo. Bom dia, Marli Borges.
2: Bom dia, Luiz. Bom dia a todos os nossos ouvintes, também todos os nossos amigos das redes sociais. Deixa eu só arrumar a imagem aqui. Vamos então às ocorrências do 18º Batalhão da Polícia Militar. O resumo das ocorrências atendidas do dia 6 para o dia 7 de julho de 2026. Cumprimento de mandado de prisão em São Jerônimo da Serra, às 8 horas e 24 minutos, na rua José Batista Proença. Em patrulhamento, a equipe policial militar visualizou um masculino que, ao perceber a presença policial, ficou apreensivo e mudou bruscamente a direção. Diante da suspeita, foi dado voz de abordagem e revista pessoal. Nada de ilícito foi localizado. Porém, ao consultar a sua qualificação no sistema de investigação, constatou que havia um mandado de prisão em desfavor do masculino de 35 anos. Foi dado voz de prisão e encaminhado para a cadeia pública de Cornélio Procópio. Drogas para o consumo pessoal em Tambaracá, às 9 horas e 37 minutos, na rua Jorge Coppe. A equipe policial militar, em patrulhamento, visualizou um masculino que, ao ver a viatura, demonstrou sinais de nervosismo. Foi dado voz de abordagem em revista pessoal. Foi localizada uma pedra de substâncias análoga ao crack em sua posse. Diante dos fatos, o masculino de 47 anos foi encaminhado para a confecção do termo circunstanciado e liberado posteriormente. Furto simples em Bandeirantes, às 22 horas e 52 minutos, na rua São Paulo. A equipe policial militar foi acionada para o atendimento de uma situação de furto. No local, em contato com a vítima, um masculino, 42 anos, relatou que deixou sua motocicleta, uma Honda CG125 Titan, cor vermelha, estacionada ao lado de sua residência. E quando chegou do serviço, notou que ela não estava mais no local. Foram realizadas diligências, porém, a motocicleta não foi localizada. Temos também uma informação da PRF. A PRF, agora pela manhã, prendeu uma pessoa na BR-376, quilômetro 486, em Ponta Grossa. Aquela rodovia que é muito movimentada, acontece muitos acidentes. O sujeito que estava aí dirigindo na BR estava alcoolizado, com 0,64 miligramas de álcool no sangue, e já foi encaminhado para a 13ª Delegacia de Polícia, o que, aí graças a Deus que pegou ele, porque iria fazer aí, com certeza, iria atrapalhar muito o trânsito e causar acidentes, que aquele pedaço ali já tem muitos acidentes acontecendo e acaba aí piorando a situação quando uma pessoa está alcoolizada e dirigindo, né? Ontem à noite, aqui em Andirá, a Polícia Militar fez aí a apreensão de um sujeito que estava empinando a motocicleta ali na rua Paraná. Acontece a feira aqui em Andirá todas as quintas-feiras aí à noite. E ontem a polícia sempre faz ali patrulhamento, sempre está ali cuidando, porque há as denúncias de que motociclistas passam ali em alta velocidade. E a polícia pegou um sujeito empinando a moto ali próximo às pessoas. Imediatamente levou a moto e o sujeito aí detido para fazer aí os termos, né, procedimentos legais. Não temos a informação se chegou a ser preso, se ficou preso. Só que foi encaminhado ao pelotão, então, para fazer os termos necessários aí. E a população agradece muito, porque, segundo aí o pessoal, tem acontecido muitas situações aí de pessoas empinando moto. Até ali na reportagem tem pessoas falando que agora tem até crianças já empinando aquelas motos elétricas, sabe? As crianças não sabem nem dirigir e já estão empinando aquelas motos elétricas, o que não vai ser bom. Nem para os pedestres, né, que passam aí, nem para quem está empinando, que pode acontecer acidente e a pessoa vir a se machucar. Outra informação que eu tenho aqui foi um ataque em uma escola em Rosário do Sul. A professora e a monitora ficaram feridas, as aulas foram suspensas. As informações sobre o ataque foram registradas na manhã da quinta-feira, dia 6, no Instituto Estadual de Educação, deputado Rui Ramos, em Rosário do Sul, no Rio Grande do Sul. Apontou que duas profissionais da educação ficaram feridas durante a ocorrência. Segundo informações divulgadas pela Rede Sul América TV 24, uma professora foi atingida na cabeça. Uma monitora sofreu ferimentos na perna. Ambas foram socorridas e encaminhadas ao Hospital Caridade Nossa Senhora Auxiliadora, onde receberam atendimento médico. De acordo com as informações disponíveis, elas não correm risco de vida. Ainda conforme os relatos, o estudante sofreu um ferimento no braço ao tentar escapar da situação escalando uma árvore durante um momento de tensão. No entanto, a Prefeitura de Rosário do Sul informou em nota oficial que não há confirmação de alunos feridos até o momento. O adolescente, apontado como autor da ação, foi apreendido pela Brigada Militar após entrar na escola pelos fundos portando uma arma branca. As autoridades não divulgaram oficialmente sua idade nem sua identidade, em conformidade com a legislação que protege menores de idade. Após o incidente, a direção da escola suspendeu as atividades e liberou os estudantes como medida preventiva. A prefeitura determinou a suspensão das aulas nesta quinta-feira em todas as escolas da rede municipal e também nas instituições particulares do município. Equipes da Brigada Militar, do SAMU e do Corpo de Bombeiros atuaram no atendimento à ocorrência. O adolescente foi encaminhado à delegacia de polícia e o caso será investigado para esclarecer a motivação e todas as circunstâncias

0: 1969 ali, e a hora que ele foi acessar, ele viu, passou o primeiro carro que entrou para Andirá, e ele achou que só era aquele carro o que vinha atrás, acabou colidindo no veículo, aí no Honda, e o outro veículo é um Fox preto com placas aqui de Andirá e o Honda de Bandeirantes. Graças a Deus, ninguém ficou ferido. No momento ali, só o senhor que acabou tendo uma alteração de pressão. Foi a equipe da EPR, a concessionária já chegou prontamente no local e em seguida a ambulância. E ele foi ali prontamente atendido pela ambulância, ali pelos profissionais que ali estavam, e logo em seguida foi liberado. É só aquele nervoso do momento ali. Tivemos também um incêndio, uma carreta entre Varta e Sertaneja, mas foi só a carreta, o condutor conseguiu tirar o cavalo trator, o cavalinho, como queira falar aí, da carreta, então salvou, só queimou uma carreta totalmente lá na PR 323. Aloysio?
1: Vamos a mais notícia. Em um mundo ideal não existiriam decisões monocráticas, diz Mendonça. O ministro André Mendonça, do STF, afirmou que em um mundo ideal as decisões monocráticas não existiriam. Segundo ele, no entanto, o volume de processos sobre responsabilidade de cada ministro torna as decisões individuais indispensáveis para o funcionamento dos tribunais. No mundo ideal não existiria decisões monocráticas, mas nós não estamos em um mundo ideal, disse ele. As declarações foram dadas durante a CNN Talks, quando as regras mudam. Evento realizado pela CNN Brasil em Brasília. Segundo o ministro, o volume de processo em cada gabinete inviabilizaria o funcionamento do tribunal caso todas as decisões dependessem de deliberação colegiada. Com o volume que nós temos, o tribunal não funcionaria sem decisões monocráticas, afirmou. O ministro defendeu a adoção de mecanismos que permitam essas decisões individuais serem posteriormente submetidas à análise dos demais integrantes do tribunal. Ou se muda o mundo, ou nós vamos ter que conviver com as decisões monocráticas. E nessa convivência precisamos adotar medidas para que essas decisões eventualmente chegue depois a análise do colegiado. O CNN Talks, quando as regras mudam, reúne autoridades, empresários, especialistas e representantes da infraestrutura para debater os efeitos que decisões tomadas para responder às urgências do presente podem produzir sobre investimentos planejados para décadas. 7:55, nós vamos embora. Uma ótima manhã toda, eu volto daqui a pouco, diretamente do comércio, trazendo informações para vocês. Até daqui a pouco, um bom dia a todos.
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1: Está no ar mais um programa Palavra de Vida. Pastor Paulo da Igreja Metodista aqui com você para compartilhar uma porção maravilhosa da Palavra de Deus. E que a sua sexta-feira seja extremamente abençoada. Que o seu final de semana seja extraordinário. Que Deus manifeste o amor dEle, a glória dEle, a presença dEle. Quero convidar você a interagir com o nosso programa, fazer o seu pedido de oração, estar também fazendo seu pedido de louvor e também fazendo alguma pergunta, interagindo conosco. Quero convidar você a estar domingo às 19 horas na Igreja Metodista, ali na rua Santa Catarina 230. Agora no mês de julho nós estamos de férias, a gente não está fazendo na quinta-feira o culto da tarde da bênção e nós não estamos fazendo a escola bíblica dominical. Nós entramos em férias, mas no primeiro domingo de agosto nós voltamos com a nossa escola bíblica de férias e também voltamos com as quintas-feiras à tarde da bênção. Quero convidar você a estar conosco, compartilhar. Casa de Deus é casa de oração. Isso mesmo, a igreja foi construída para ser casa de oração. A igreja foi construída para ser casa de adoração, lugar de adorar ao nosso Deus. A igreja foi construída para ser casa de meditação e reflexão na palavra de Deus. Estamos na recuperação da nossa congregação ali no bairro Santa Inês, na rua Frederico Tomazetti 105. Assim que estiver pronto ali a recuperação, vamos fazer um grande culto de reinauguração e na sequência vamos estar fazendo um grande bazar de usados. Já temos muita coisa, ganhando muita coisa para a gente poder ali abençoar as pessoas que participar desse bazar. Nós vamos estar avisando ali. Eu quero também convidar você a estar conosco na nossa programação ali no bairro Santa Inês. A palavra de Deus diz que aquele que busca Deus, Mateus 7:7, pedi e dar-se-vos-á, buscai e encontrarei. Aquele que bate, recebe, aquele que busca, encontra, é a palavra de Deus, é que nós devemos buscar nele a manifestação do poder, da graça dele. Os milagres vêm na vida de todo aquele que crê no Senhor Jesus. Nós vamos ouvir um louvor agora. Eu quero dedicar esse louvor a todos os nossos ouvintes e que esse louvor ministre ao teu coração de forma maravilhosa. Ofereço a todos os nossos ouvintes esse louvor.

Esta semana, nós estamos fazendo uma série de meditações em cima de Lucas, capítulo 15, a parábola do filho pródigo. Versículo 11, continuou: certo homem tinha dois filhos. O mais moço disse ao pai: pai, dá-me a parte dos bens que me cabe. E ele repartiu os haveres. Passando não muitos dias, o filho mais moço ajuntou tudo que era seu e partiu para a terra distante, e lá dissipou todos os seus bens, vivendo dissolutamente. Depois de ter consumido tudo, sobreveio àquele país uma grande fome, e ele começou a passar necessidade. Então ele foi e se agregou a um dos cidadãos daquela terra, e este o mandou para os seus campos a guardar porcos. Ali desejava ele fartar-se das alfarrobas que os porcos comiam, mas ninguém lhe dava nada. Então, caindo em si, disse: quantos trabalhadores de meu pai têm pão com fartura, e eu aqui morro de fome. Levantar-me-ei e irei ter com meu pai. Pai, e direi ao meu pai: pequei contra o céu e contra diante de ti. Já não sou digno de ser chamado seu filho. Trata-me com um dos seus trabalhadores. Levantou-se e foi para seu pai. Vinha ele de longe, quando o pai o avistou, e compadecido dele, correndo, o abraçou e beijou. E o filho lhe disse: pai, pequei contra o céu e diante de ti, já não sou digno de ser chamado teu filho. O pai, porém, disse aos seus servos: trazei depressa a melhor roupa, vesti-o, pondo-lhe um anel no dedo e a sandália aos pés. Trazei também e matai um novilho cevado. Comamos e nos alegramos, porque este meu filho estava morto e reviveu. Estava perdido e foi achado. E começaram a alegrar-se. Ora, o filho mais velho estivera no campo. Quando voltava, aproximou-se da casa, ouviu a música e as danças, e chamou um dos criados e perguntou: que era aquilo? Ele informou: veio teu irmão, e teu pai mandou matar o novilho cevado, porque recuperou com saúde. E ele indignou-se e não queria entrar. Saindo, porém, o pai procurava conciliar. Mas ele respondeu a seu pai: há tantos anos eu te sirvo, sem jamais transgredir uma ordem tua, e nunca me deste um cabrito sequer para alegrar-me com os meus amigos. Vindo, porém, esse teu filho, que desperdiçou os teus bens com as meretrizes, tu mandaste matar para ele o novilho cevado. Então lhe respondeu o pai: meu filho, tu sempre estás comigo, tudo que é meu é teu. Entretanto, era preciso que nos alegremos, e nos alegremos porque esse teu irmão estava morto e reviveu, estava perdido e foi achado. Esta semana nós temos refletido nesta parábola de dos dois filhos pródigos, né? É que a parábola do filho pródigo, o pródigo é aquele que sai de casa, mas tem o filho mais velho que está com o pai e não desfruta nada daquilo que o pai concede a ele. Mas nesta manhã de sexta-feira, eu quero falar do terceiro filho. Mas pastor, a palavra de Deus não fala que são dois filhos. Onde o senhor está encontrando um terceiro filho nesta parábola? Não é o terceiro filho que aparece escrito na palavra, mas é a conduta do terceiro filho, que ela existe, a conduta do terceiro filho. O primeiro filho pega a herança, gasta com as meretrizes, e lá passando fome, cai em si e volta para o pai e volta para Deus. Este é um filho. O segundo filho é aquele que está com o pai, mas não considera o mais novo seu irmão, e tem ciúmes e inveja, e tem raiva do irmão mais novo, porque saiu de casa e gastou toda a herança com as meretrizes. Ele fala isso: pai, esse teu filho, ele não fala o meu irmão fez isso. O segundo filho é esse que critica, é esse que fica bravo com a volta do mais novo. Por isso que eu estou introduzindo nesta palavra, eu estou introduzindo o terceiro filho, de conduta. Por quê? Porque eu e você
precisamos ser o terceiro filho. Eu e você precisamos ser o terceiro filho. E que é ser o terceiro filho nesta parábola? Não é o filho que sai da presença do pai, mas também não é o filho que fica na presença do pai e não desfruta das bênçãos que o pai nos dá. E as bênçãos são vestes limpas, lavadas pelo sangue do Cordeiro. Vestes limpas é perdão de todos os nossos pecados e nos alegremos com isso. Anel na mão, autoridade em nome de Jesus para pisar em serpentes e escorpiões, autoridade em nome de Jesus para abençoar, autoridade em nome de Jesus para proclamar salvação, libertação, restauração, autoridade em nome de Jesus. O anel na mão é isso. É, nós temos que ser o terceiro filho que usa a sandália de libertos, libertos de todo e qualquer algema, de todo e qualquer amarra, as sandálias aos pés, e não é libertação. Nós temos que ser os filhos que andam em libertação. O terceiro filho é aquele que ama o irmão que volta à presença do pai. O terceiro filho se alegra com a volta do irmão que se afastou de Deus. Eu e você precisamos ser o terceiro filho que se alegra com a volta do pecador para a presença de Deus, que acolhe o pecador, que ama o pecador, abomina o pecado, mas ama o pecador. Eu e você precisamos ser o terceiro filho desta parábola. Se você tem alguém da sua igreja, da sua casa, da sua família, que está buscando restauração de relacionamento, está buscando ser amado, está buscando ser aceito, está buscando haver reconciliação, só o terceiro filho. O terceiro filho é aquele que ama, aquele que volta, mesmo que se arrependeu do seu pecado, de ter gastado tudo, de ter se perdido, mas ele está voltando para o pai. Sejamos o terceiro filho desta parábola. Nós vamos agora ouvir mais essa canção e nós voltamos orando com os pedidos de oração. Vamos ouvir esse louvor.

0: Senhor nosso Deus, maravilhoso Pai, eu quero colocar a vida dos ouvintes, aqueles que precisam se reconciliar com seus familiares, com seus irmãos. A tua palavra diz: se ao trazer a tua oferta ao altar do Senhor e lembrar que tem algo contra o teu irmão, a tua palavra diz que nós devemos voltar e ir a ter com os nossos irmãos, reconciliar com os nossos irmãos e depois trazer a oferta. Pai, eu quero colocar os litígios que estão existindo entre pais e filhos, entre irmãos, oh Deus, entre patrão e funcionário, que a mão poderosa, abençoadora do Senhor venha sobre esses relacionamentos, restaure esse relacionamento. Pai, queremos ser aquele irmão que se alegra com a volta, que se alegra com os filhos buscando a face do Senhor, arrependidos, muitas vezes de ter saído da sua presença. Pai, nesta manhã eu te peço em nome de Jesus, libera uma palavra de cura aos enfermos, enfermos que estão nos hospitais, nas UTIs, nos corredores, enfermos que precisam de um toque do Senhor de cura. Pai, eu te peço em nome de Jesus por uma porta de emprego aberta neste dia. Também aqueles que estão com causas na justiça a serem julgadas, libera a causa, desembaraça, meu Deus e meu Pai, aquele que está embaraçado na vida do teu filho. Senhor, aqueles que estão buscando no Senhor a realização de um sonho, o sonho da casa própria, o sonho de ter o seu meio de locomoção, Papai. Aqueles que estão com sonhos de uma viagem, Pai, eu quero colocar os sonhos dos teus filhos, porque o Senhor é o Deus que realiza sonhos. Abençoa esse lar, abençoa essa casa, abençoa a nossa cidade, abençoa o nosso estado, abençoa a nossa nação. Pai, eu te peço em nome de Jesus, manifesta o teu poder, a tua glória, manifesta, Senhor, visita cada lar de cada ouvinte neste momento, o coração de cada ouvinte seja abençoado pelo Senhor. Oramos, Deus, em um nome santo, maravilhoso, de Cristo Jesus. Convidamos você a estar conosco segunda-feira, ouvindo Palavra de Vida. Deus abençoe. Um final de semana espetacular, abençoado em nome de Jesus.
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2: 8h32. 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

0: Beijo, meu amor.
1: Obrigada.
0: Você viu que combinou? Obrigada. Você tava linda de todo jeito.
1: Obrigada,
0: Deus
1: uma
0: abençoe.
1: Uma salva de palmas pros meninos, que eles arrasaram muito, estão me ajudando.
2: Sempre, sempre.
0: Deus abençoe esse projeto maravilhoso.
1: Que Deus, Deus retribua para você milhões de vezes mais o que vocês estão fazendo por mim.
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Sextou. Bom dia. Sexta-feira com muita alegria. Sexta-feira chuvosa aqui em Andirá. Como está na sua cidade? Aqui está com chuva. Maravilhosa, viu? Uma sexta-feira muito gostosa. Tempo aí promete. Para quem pode ficar em casa, hoje é o dia ideal para rolar aquela cobertinha aí no sofá, assistir uma programação aí na TV, uma série, alguma coisa assim. É um dia maravilhoso, mas para quem vai trabalhar foi um pouco desconfortável pela manhã aí. Começou com chuvinha hoje aqui em Andirá, mas chuvinha tranquila, sabe? Aquela chuvinha mansa, tranquila. Foi assim. Mas não é assim a nossa manhã, não. Nossa manhã vai ser muito agitada, muito cheia de alegria, de prêmios. Véspera de Dia dos Pais, Dia dos Pais chegando aí. E a gente por aqui, olha, comandando Manhã Timburi a partir de agora, 9 horas e 8 minutos, começando Manhã Timburi por aqui, juntinho comigo, Marli Borges. Manhã Timburi começando agora através da 98.5, a sua melhor companhia sempre. Bom dia, Andirá! E aí, sexta-feira, dia 7, e aí, o que você vai fazer hoje? Vai festar? Ontem já teve a Feira da Lua aqui em Andirá, muita festa por aí, e promete, né? Um dia que promete, é muita alegria, um dia muito gostoso. Olha, e aqui em Andirá está em torno de 18 graus. Como eu disse, não está frio, mas... Não está muito frio, né? Mas está bem fresquinho. E aquela sensação térmica gostosa, porque está com aquela chuvinha agradável, viu? Então aí, mas é claro, né? Tem aí previsão de ter mais chuvas aqui para nossa região. E não vou nem falar sobre isso que o Aloysio fala no meio-dia, já falou hoje no informativo, e ele é o que tem conhecimento para falar sobre isso, sobre se vai chover, se não vai, né? Agora aqui em Andirá está com chuva, em torno de 18 graus, né? A temperatura máxima hoje chega em torno de 24 graus, é isso que está dizendo aqui a internet. E tem previsão de ventos aí, ventos, não sei se aqui para nossa região, mas tem previsão de ventos para o Paraná. Não sei qual é realmente, sei que o Rio Grande do Sul, coitados aí, estão sofrendo, né? Paraná também, o Sul também já teve uns dias aí também que já teve vento, chuva, granizo, e está sendo aí um inverno bem difícil para muitas pessoas, viu? Mas para nós aqui, graças a Deus, Deus tem nos abençoado, né? Chuva boa, chuva agradável. Também um dia maravilhoso, final de semana que promete ser muito abençoado, Dia dos Pais chegando, e é claro, né, a gente tem prêmios para vocês, muitos prêmios aqui, olha, para sortear para vocês, tem informação do comércio, para como que vai acontecer aí essa véspera amanhã, comércio aberto aqui em Andirá, e hoje a gente tem muita música boa, muita alegria aqui para comandar o Manhã Timburi juntinho com vocês, tá? Nessa manhã super, super especial aqui do Manhã Timburi. E eu quero já começar com música boa juntinho com vocês. Um bom dia a todos vocês. Bom dia, Andirá. Bom dia, Barra do Jacaré. Bom dia, Bandeirantes. Bom dia, Cambará. Itambaracá. Bom dia para todos aí de Arapongas, Londrina. Bom dia, sul do estado de São Paulo. Bom dia a todos aqui, os nossos amigos de Santo Antônio da Platina, Ibaiti, toda a região ali. Nosso bom dia a todos vocês, viu? Uma excelente manhã de sexta-feira, um ótimo final de semana aí de Dia dos Pais, né? Que já começa hoje aí. Hoje é dia de estar, quem está trabalhando, tudo bem, mas quem não está já começa a pensar em reunir a família para o Dia dos Pais, né? O que vai ter de novidade nesse Dia dos Pais para vocês? Aí vai ter um almoço, vai ter uma janta, o que vai ter de especial? Ou vai ter só um beijo, né? Que está valendo também, é muito bom quando receber o carinho, né? O carinho dos filhos, o carinho de quem os papais gostam aí.
E que assim seja, né? No lar de todos vocês aí, que cada pai possa estar recebendo pelo menos um beijo aí. Sei que muitos aí são muito ausentes, né? Mas dá o amor que você tem aí no seu coração, que tá valendo. Hoje, dia 7 de agosto, hoje marca a sanção da Lei Maria da Penha em 2006, o Dia Nacional do Documentário Brasileiro, além de festividades regionais e religiosas no país. A Lei Maria da Penha comemora-se da Lei número 11.340, que protege mulheres contra a violência doméstica. Dia Nacional do Documentário Brasileiro homenageia a importância do gênero cinematográfico e lembra o cineasta Olay em São Paulo. Aniversários estaduais, data magna ou fundação do estado do Rio Grande do Norte e dos municípios como Passo Fundo, no Rio Grande do Sul, São Caetano, data litúrgica da Igreja Católica dedicada a São Caetano, padroeiro dos pães e do trabalho. Olha aí, um dia super especial, né? A Lei Maria da Penha, apesar dessa lei aí não ter defendido muitas mulheres, mas depois que surgiu a Lei Maria da Penha, surgiu aí muitas falas em torno da Lei Maria da Penha, né? O que ajuda aí, contribui muito para que mulheres que estejam em situação de risco, né, possam ser acompanhadas, possam ser aí ajudadas. E você, está precisando de ajuda? Não fique calada. Peça ajuda aí. Se tem alguém te agredindo, tem alguém te sufocando, tem alguém aí que não é aquela pessoa boa para estar ao seu lado, peça ajuda para conseguir se livrar de relacionamento tóxico ou agressivo ou abusivo. Pode pedir ajuda aí nas delegacias, no fórum mesmo. E se você não conseguir, através do 190, 188. E se você não conseguir, até nós aqui podemos contribuir com você, tá? O importante é você se libertar de tudo aquilo que é ruim na sua vida, viu? Mas a sexta-feira está começando maravilhosa por aqui, viu? E é claro, a gente sempre tem música muito boa. E já começando em seguida, atendendo aí os nossos ouvintes, né? Ouvintes maravilhosos que estão juntinho com a gente todos os dias aí. E que gostam de música boa, que gostam de música animada. É aqui na Timburi FM sempre, né? A sua melhor companhia. Quero mandar um super abraço, um beijo no coração de todas as nossas amigas diaristas, de todos os nossos colegas aí de profissão aí dos que estão dirigindo aí pelas nossas rodovias, os nossos caminhoneiros, quer seja você que está aí dirigindo no seu veículo, os taxistas, mototaxistas, um grande abraço. Os caminhoneiros, que Deus abençoe, boa viagem, bom retorno, viu, para sua família. Aqueles que moram na nossa cidade, muito obrigada pela companhia sempre, viu? Nosso muito obrigado a todos vocês por estarem juntinho conosco. Muito obrigada às nossas amigas diaristas, donas de casas, nossas amigas aí, as cozinheiras, as trabalhadoras aí, as domésticas que trabalham todos os dias na casa de família, né? As nossas diaristas que trabalham aí pelo comércio afora, também o nosso comércio aqui de Andirá. Um grande abraço, um beijo no coração de todos, um beijo para você que está aí trabalhando nas fábricas, indústrias, aos nossos amigos do agro, da construção civil. Nosso bom dia a todos vocês, excelente sexta-feira, viu? Todo mundo começando aí a pensar no final de semana. Bora trabalhar, gente, que a sexta logo se finda aí, tá certo? Já chega o final da sexta-feira e aí a gente pode realmente curtir aí com muita alegria sexta-feira, sábado que vem chegando aí, não é isso? Vamos aproveitar esse final de semana aí para quem tem paizinho aí fazer a festa, não é isso? E vamos começar aí com música boa, com muita alegria, tá certo? Bom dia, Andirá! Bom dia a todos vocês que estão juntinho conosco aqui.

0: 9h21, vou para o intervalo comercial e já volto tocando música para vocês, atendendo os pedidos já assim que eu voltar, tá certo? 9h21, bom dia, bom dia, bom dia!
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1: 9:28 e eu vou atendendo por aqui os nossos amigos, ouvintes que já mandaram mensaginha cedinho pra gente. Excelente dia para todos vocês, amigos aí do coração que estão juntinho conosco todos os dias. Hoje, quem mandou mensagem cedinho pra gente foi a Mari Martins. Bom dia, tudo bem? Manda pra mim a música Rick Renner, Ela é Demais. Um ótimo final de semana. Muito obrigada, Mari. Ótimo final de semana pra você também, tá? Um beijo na sua princesinha sempre. O Sidney Galdeano, bom dia. Que cada segundo do seu dia seja guiado pelas mãos de Deus. Bom dia, bom trabalho para vocês. E ele pediu para pôr o nome no sorteio do Dia dos Pais. Pode deixar, Sidney. Se não estiver, porque eu acho que já até está ali, né? Mas a gente já coloca para você, tá? E é claro, né? Ele mandou aquela mensagem super querida aí para os seus amigos.
2: Bom dia, Marli. Você já viu a música do Costa, Maria Roladeia, Maria do Carmo, Helena Sandré, minha mãe, pro Sérgio, pro Cleito, pra Rosa, pro Alite, Fabinho, Carlos Henrique, todo o companheiro certeiro, pro Zé Lelé, pra Cátia, pra Eva, pra todos da área Construção Civil, pro Gordinho, pro Baré, pro Dielo Pintor, Jardim Paraná, pro Oséias, pra Criozinho do lado da Creche Industrial e pra toda a equipe da rádio. Bom dia.
1: Bom dia, bom dia. Excelente manhã pra todos vocês, tá? Muito obrigada, viu, Sidney? Sidney, que faz parte da Construção Civil também. Mas esse moço trabalha bastante, então ele faz parte da Construção Civil, faz parte aí também da equipe aí de eventos, que sempre está aí com pipoca, com os brinquedos, aí ele sempre trabalhando muito, principalmente no final de semana, viu? Grande abraço, viu, Sidney? Excelente final de semana para você. Rita Maciel, ótima sexta-feira, bom dia com as bênçãos de nosso Senhor Jesus Cristo. Muito obrigada, excelente dia para você também, tá? Quem está aqui juntinho com a gente também é o Silvano. Bom dia, coloca o meu nome no sorteio do Dia dos Pais, Silvano da Silva. Pode deixar, Silvano. O Silvano já mandou mensagem, certeza que está em casa hoje, né? Porque hoje é um dia chuvoso, então aí não é possível estar indo trabalhar, deve estar em casa, por isso mandando mensaginha, não é isso, Silvano? Excelente dia, muito obrigada, viu? Uma ótima manhã para você.

0: E olha, esse final de semana é Dia dos Pais, né? Dia especial. E a gente já, desde essa semana toda, nós temos trazido aí informações do comércio aonde você pode adquirir o seu presente super especial para o seu pai. E o Aloysio Simone já começa essa manhã trazendo informações para nós. Bom dia, Aloysio. Aonde você está nesse momento?
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0: 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E vamos atendendo aqui aos pedidos, né? Como eu já havia falado aqui, atendemos a Mari Martins, atendemos a... Então já vamos tocar a música que a Mari Martins pediu pra gente, senão nós vamos ter que ir pro comercial sem tocar música. Não, vamos tocar música, né? Aqui é uma rádio que toca muita música, sempre aqui para vocês ficarem juntinho conosco, ouvindo aí a programação, ouvindo músicas boas, né? Ótima manhã para todos. 9 horas e 38 minutos.

0: 9h42, nós vamos para o intervalo comercial e eu já volto tocando muita música para vocês. Bom dia, bom dia.
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1: Nove horas e 49 minutos. E eu estou voltando por aqui, como eu disse para vocês, né? Dia dos Pais aí chegando. E a gente está aqui trazendo informações para vocês aí, direto do comércio, né? Para vocês saberem onde estão os melhores lugares para fazer as suas compras, para presentear o Dia dos Pais, né? E você que vai fazer aquele almoço super especial, vai fazer um jantar, vai fazer um café da tarde para o paizão aí, a gente tem informações importantes aqui direto aí com o Luciano. Bom dia, Luciano. Aonde você está?
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1: Até mais. Tchau, tchau. 9 horas e 54 minutos. Voltando por aqui, atendendo os nossos ouvintes e tocando música, né? Vou tocar uma música aqui, daí já logo em seguida a gente vai para o intervalo comercial, que senão acabo nem tocando quase música. Eu já volto atendendo aos pedidos, tá?

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0: 10 horas e 8 minutos. Vou chamar aqui o Aloysio para trazer informações para a gente do comércio. Bom dia novamente, Aloysio. Onde você está agora?
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0: Certinho, Aloysio. Muito obrigado. 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Que Deus abençoe a todos aí. Um ótimo final de semana.
1: Um abraço aí. Tchau, tchau.
0: Tchau. 10 horas e 13 minutos. Excelente manhã a todos vocês. Vamos de música? Vamos embora, né? Vamos ouvir música que a gente já falou bastante por essa manhã, mas eu tenho que atender ouvintes também, né? Que faz tempo que eu não atendo aos ouvintes aqui. Vamos lá, quem já mandou mensaginha, quem deixou o seu nome, ó, vou falar para vocês aí o sorteio do Dia dos Pais. 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Mas tanto pode almoçar quanto aqui na cidade. Talvez nesse domingo eles sirvam aqui na cidade, né? Porque está chovendo. Às vezes, quando está chovendo, eles servem aqui. Ainda não tem essa informação. 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Se quiser, vai congelar, não é isso? 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Vamos aqui, quem mandou mensaginha para a gente? Juninho Zóio, bom dia, Juninho, tudo bem por aí? Com essa chuvinha, como que o pintor trabalha? Só se for dentro de casa, né? Só se estiver trabalhando aí, pintando o interior de algum local aí, para conseguir trabalhar, não é isso? Bom dia!
2: Bom dia, bom dia com Jesus.
0: Bom
2: Me
0: dia.
2: Me pediu uma música. Não mexe nas minhas gavetas, Danilo Davi. Ofereço para Joana Chagas, pro Rock, pro Bico, Luciano Trovelo, Zói Pedreiro, JM, Denner Morango, Diego Entregador da Color Tinta, pro Zé Carlinho, Barriguinha da Color Tinta, pra Júlia da Color Tinta, pro Michel da Color Tinta, para todos os da Vila Industrial, para todos os Amigos das Antigas, do grupo do Amigo das Antigas, para todos os pintores de Andirá e região e no mundo, para a Adega do Pereira, do Elias Pereira, a Silva Francisco, tá lá na roça, deve estar na roça, acho que na diária lá, curtindo a melhor, o Timbre FM, sua melhor companhia. Pro Ramiro, pro Dedê, pra todos gostarem da música, tamo junto, um abraço. Juninho Zóio Pintor, de Andirá, Paraná, para o mundo.
0: Bom dia, obrigada, viu, Juninho? Excelente dia de trabalho para você aí, para todos os seus colegas aí da profissão. Muito obrigado. Conceição Alves, bom dia. Sexta-feira não tem sensação melhor do que olhar para cima e dizer: eu sei que foi você, Deus. Gratidão, Senhor. Muito obrigada, Deus, por essa semana mesmo aí. Muito obrigada sempre, porque esse Deus é perfeito, maravilhoso. Não tem como, né, a gente não agradecer. Dirce Pereira da Silva, bom dia. Bom dia, tudo certinho? Quero uma música de Zezé de Camargo e Luciano. Será que foi saudade? Tenha um ótimo dia. Coloca o meu nome, Lorival Alves da Silva, no sorteio. E também Danilo Oliveira da Silva, Jonathan Fernando de Oliveira da Silva. Obrigado, Marli. Feliz e abençoado Dia dos Pais para todos os pais. Aí sim, hein? Para todos os pais, muito obrigado. Excelente dia. O Silvano falou que está lá em casa hoje, ó, e só no radinho ligado lá, ouvindo a Timburi FM. Muito obrigada, viu, Silvano? Excelente dia para você. Elisene de Souza Camilo, bom dia, Elisene da Santa Helena. Quero pedir uma música, O Jeito que o Caps Gosta, com Anthony e Gabriel. Quero deixar o nome do meu esposo para o sorteio do Dia dos Pais, Roberto Camilo dos Santos. Obrigada, que Deus abençoe o nosso dia. Muito obrigada, excelente dia para você, tá? Bom dia, Marli, coloca o nome do meu esposo no sorteio do Dia dos Pais. O nome dele é Cláudio Aparecido Eugênio, e toca uma música da programação para nós, por favor. Obrigado, que Deus abençoe vocês. Muito obrigado, excelente dia para você, tá, Dalva? Muito obrigado, beijo no coração. Quem está juntinho com a gente aqui? Marivaldo Ladeia. Bom dia, Marivaldo.
3: Bom dia, Marli. Tudo bem, Marli? Manda a música da Paula Fernandes, Fotografia. Ofereço para minha mãe, Maria do Carmo, meu amigo Sidney Cheiroso, todos que estiver ouvindo a programação, Valdeci Cacita, Eva Custódio, Charles Moto, Vanderlei Serafim, Marcinho Funileiro, todo mundo aí, ó, um abração para todos. Beleza, Mari? Ótima sexta-feira abençoada para todos aí da Timburi FM. E também para a prima Judite Neves, lá na Bahia, que está sintonizada. Um abração para todos aí. Beleza, Mari? Ótima sexta-feira abençoada.
0: Obrigada. Excelente dia.
3: E também, Marli, manda um abração pro meu amigo Ronilson Coutinho e João Quintino. Beleza? Um abração para todos aí que estão sintonizados também.
0: E ele escreveu aqui pro João Leite também. Perfeito, gente. Muito obrigada a todos. Muito obrigada, viu, Marivaldo? Excelente manhã para você. E eu vou ter que ir para o comercial, porque são 10 horas e 22 minutos, e o Luciano já vem também trazendo aí mais informações para a gente do comércio, mas eu tenho que sair aqui para o comercial e eu já volto tocando música para vocês.
4: 10 e 22. 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

0: 10 horas e 30 minutos
1: e eu já estou aqui, ó, voltando com o moço que de manhã é informação e à tarde é fofoqueiro demais da conta, que traz muita fofoca, mas de manhã ele só traz informação e informação boa, graças a Deus. É isso, Luciano, bom dia novamente, aonde você está?
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1: Certinho, Luciano, muito obrigada, até mais, tchau, tchau.
2: Por nada, tchau, tchau, até mais.
1: Vamos então aí atendendo aos nossos ouvintes, tocando música. Vou tocar uma música aqui do Gustavo Lima e eu já volto daí atendendo aos nossos ouvintes. Gustavo Lima, 2 da manhã.
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10 horas e 39 minutos. E olha, estava aqui conversando, atendendo a Dulce Bonetti, oferecendo para todos os pais, para suas colegas, a Joana, Dalvice e todas as outras colegas, também para o pai, para todos os pais que estão aí no mundo inteiro e para todos os pais do asilo, tá? Todos vocês que estão aí juntinho com a gente também, nos ouvindo, feliz Dia dos Pais e para o Aloysio também. Feliz Dia dos Pais a todos os pais e que estão aí nos ouvindo, né? A gente vai tocar uma música agora e eu já volto com mais música para vocês.

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11: 10h50.
12: Elis Just, na sua versão Cowgirl.

0: 10 horas e 53 minutos. 10 horas e 53 minutos. E tocando música boa por aqui, né, gente? Cada música bonita. E atendendo, olha, fiquem tranquilos aí, eu vou atender a todos. Até o final da programação, que música provavelmente eu não conseguirei tocar todas, mas o Luciano vem à tarde e, consequentemente, aí as que eu não consegui tocar, ele toca para vocês à tarde, tá certo? Porque, graças a Deus, são muitas as participações. Também queremos trazer informações aí do comércio para vocês saberem aonde tem as melhores opções para vocês comprarem, aonde estão tendo os melhores preços, formas de pagamento, né? E para isso, a nossa equipe está aí na rua trazendo informações para vocês, mesmo num dia de chuvoso, viu, gente? Porque vocês que não sabem, aí de outras cidades, onde dirá, está chovendo hoje, manhã super agradável, com uma chuvinha gostosa, graças a Deus, Deus sempre nos abençoa, com a chuva muito gostosa, aqui, sem vento, sem nada, só que o pessoal tá tudo aí trabalhando, mesmo com chuva, trazendo informações para vocês, não é isso, Luciano? Bênção de Deus essa chuva, né?
1: É verdade, Marli, mais uma vez, um abraço para você, bom dia aos nossos ouvintes, verdade, é uma chuvinha maravilhosa, né, que vem aí para realmente refrescar um pouquinho, porque de vez em quando, esses dias estava um clima seco, né? Então, sim, pelo menos essa

0: mandando mensagem pra gente, bem assim, preocupadas, né? Ai, meu Deus, será que vai vir esse temporal todo, né? Ventos de 100 quilômetros, mas graças a Deus pra nossa região aqui foi tranquilo, né? Tá, infelizmente a chuva tem causado alguns estragos em algumas regiões, mas a nossa região aqui de Andirá tá tranquila, pelo menos nesse momento, e a gente tem mais é que agradecer a Deus, né? E pedir proteção pra Deus também, para as pessoas aí nas outras regiões também, né, Marli?
1: Com certeza.
0: Mas vamos lá. Mas vamos lá então, né, a Timburi é isso, prestação de serviço, né, inclusive falando sobre essa questão do clima, depois o Aloysio tem mais informações dentro do Timburi Notícias, vai falar então sobre essas formações de ciclone, que o pessoal está preocupado aí, mas graças a Deus com nós aqui, a nossa região bem abençoada, né? 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
1: Certinho, Luciano, obrigado, até mais, tchau, tchau.
0: Até mais, tchau, tchau.
1: 10 horas e 58 minutos. Olha, sem enrolação, já vou tentar tocar música aqui para vocês, para a gente conseguir ter música aqui, voltar do intervalo comercial e eu já atender as pessoas que estão aqui, tá? Para todos os pais, todos os nossos amigos que nos acompanham todos os dias, vou tocar aqui Fábio Júnior, Pai.
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5: 11-3
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0: 11:11.
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2: 11:11. Eu sei que todo mundo gosta do retrovisor, eu já toco para vocês, mas eu vou ter que atender os meus ouvintes aqui também, para pelo menos falar o recadinho de todo mundo, dar o feliz do Dia dos Pais para todos aí, né? Eu, depois eu toco música aí, tá? Bom dia, Marli. Gostaria de ouvir a música Marcos e Belucci, Sonho de Todo Casal. Marli, coloca o nome do meu esposo no sorteio, Dia dos Pais. Amarildo Serafim Rodrigues, obrigado, ótimo final de semana. Um ótimo final de semana para você também. Um feliz Dia dos Pais para todos aí, os nossos pais em querida aí, que estão sempre, todos os dias, junto com a gente. E o Amarildo, com certeza, um deles, assim como Marivaldo, Cheiroso, todos, Juninho Zóio, todos que estão todos os dias junto com a gente, são excelentes pais também, então parabenizo a todos e os nossos ouvintes aí. Quem está aqui junto com a gente também, Maria Aparecida Gomes Pires, bom dia, Mari, que Deus te abençoe, quero participar do sorteio dos pais, colocar o nome do Paílson Domingos Floriano e Gerson Maurício Gomes, obrigado, Maria Aparecida Gomes Pires, muito obrigado, excelente dia e parabéns aí para o papai, tá bom? Quem está aqui junto com a gente também é a Maria Aparecida Freire dos Santos, bom dia, Maria, tudo bem com você? Deixa eu ver essa daqui.
3: Bom dia, aqui é a Lorena Fleury Correia. Queria colocar o nome do meu pai no sorteio do Dia dos Pais, José Benedito Correia. Obrigada, Deus abençoe.
2: Muito obrigada, excelente dia para você.
3: Bom dia, aqui é a Lorena Fleury Correia. Queria colocar o nome do meu pai no sorteio.
2: Já colocou, tá bom? Muito obrigado, Deus abençoe, excelente dia para você. A nossa amiga aqui entrou em contato com a gente, deixa eu ver se eu acho o nome dela aqui, Jéssica Ambrosio. Ela perdeu uma chave entre o Império do Sol e a Avenida Goiás. Quem encontrou, pode trazer aqui na rádio pra gente, por favor, tá bom? Cleusa dos Santos, bom dia, minha querida. Tudo bem? Como que você está? Essa semana você faltou, né? Eu senti sua falta. A gente sente a falta de todos os nossos ouvintes, viu? Bom dia com alegria, Jesus. Bom dia, Cleusa. Com Jesus é tudo de bom. Coloque esses nomes no sorteio para os pais. Oswaldo Ribeiro, Vanderlei dos Santos de Oliveira, Eduardo Luiz e Eda, Ederson e Eda, Deus abençoe sempre vocês, muito obrigado, Deus abençoe a cada um de vocês também, excelente dia para vocês, tá? Margarete também está aqui juntinho com a gente, bom dia, Margarete.
4: Bom dia, Marli, tudo bem? Aqui é a Margarete, Rodrigues Oliveira Caetano, da Vila Rural Faville, viu? Põe o nome do meu esposo aí pro sorteio do Dia dos Pais, Antônio Aparecido de Miranda. Toca a música para mim do Leonardo, liga lá em casa. Quero oferecer para todos vocês aí da rádio, para toda a minha família e para o meu marido. E que Deus abençoe vocês. Tchau.
2: Muito obrigada. Excelente dia para você também, viu, minha querida? Que Deus abençoe. Eva Custódio, bom dia, minha querida. Tudo bem?
5: Bom dia, Marli. Tudo bem?
2: Tudo bom.
5: Marli, eu queria ouvir a música do Gustavo Lima, Retrovisor. Ofereço para o Sidney Cheiroso, pro Marivaldo, pra Dona Elizabeth, pro pessoal do Mercado Pantojo, pessoal do Bar do Seu Clóvis, pra Deise, pra Joana e pra quem gostar da música. Uma feliz quinta-feira pra todos nós.
2: Muito obrigada, excelente dia para você, tá, Eva Custódio? Um beijo no coração, obrigada pela sua participação sempre. Lígia Maria Ieda, bom dia, tudo bem com você? Sou a Lígia Maria Ieda, Marli Borges, coloca o meu nome completo aí, Luiz Canete Ieda, no sorteio. Todos também do bairro Timburi, uma ótima sexta-feira para sua família. Muito obrigada, um beijo no coração, viu, Lígia? Sempre muito especial atender a sua participação, tá? Obrigada. Bom dia, Marli. Por favor, coloca o nome dos meus irmãos e do meu marido no sorteio do Dia dos Pais. Claudinei Vieira, Cristiano Vieira, Marcelo Vieira, Alessandro Luiz Pereira Fonseca, obrigada. Eu é que agradeço. Muito obrigada, Isabel. Que Deus abençoe, tá? Nossa amiga Jandira Mariano de Oliveira. Oliveira? Por minha conta que eu coloquei essa, né? Jandira Mariano. Bom dia, Jandira. Tudo bem?
6: Bom dia, Marli.
0: Tudo bom aí, filha? Deus abençoe muito vocês, viu?
2: Amém.
0: Ô, Marli, queria ouvir a música com Raí. É, pode ser qualquer uma, viu? Com o Raí. Ô, Marli, então, ofereço para meu irmão Armando Martins, para o Anivaldo, para isso, todos, Pedro Nardoni, Agostinho Martins, que são pais, né? Que Deus abençoe muito eles, seu Aloísio, o Luciano, todos os pais que participam, né, dessa maravilha que nós temos todos os dias, que é você falando com a gente, Luciano, seu Aloísio, tá bom, filha? E que Deus abençoe muito, todos com saúde, paz e tudo de bom, tá bom, filha? Que Deus ilumine todos os pais, tá bom, filha? Ô, Marli, deixa só te perguntar uma coisinha. Viu, o sorteio do bolo de julho já foi, acompanhei o nome do meu sobrinho Pedro Nardoni, do Nivaldo, e eu não ouvi. Tá bom, filha? Tá bom, então, Marli.
2: Assim que o Luciano chegar aqui, vou perguntar para ele.
0: Muito, Marli, um abraço bem carinhoso para você.
2: Obrigada, tá bom, Deus abençoe.
0: Beijo, tchau, tchau.
2: E as galinhas dela, elas estão felizes com a chuva, né, gente? Olha, só cantarolando por lá, galo, galinha, mas se for galo, deve ser galizé, que a cantoria lá é pouquinha, né? Silvana Aparecida Fernandes, bom dia, quero deixar o nome dos pais concorrer o sorteio, Gilson Carlos Batista, Luiz Felipe Batista e Marcos Fernandes Batista, muito obrigada, Deus abençoe, tá? A Neide também está aqui.
1: Bom dia, Marli.
2: Bom dia.
1: Marli, dá para você colocar o nome do meu esposo no sorteio do Dia dos Pais e meu genro, meu esposo Vicente Pereira Dias e meu genro é Edson Luiz Anete. Dá para você colocar, fazendo um favor?
2: Sim, com
1: muito
2: certeza.
1: Obrigada.
2: Quem está com a gente aqui é Maicon Polizel George. Bom dia, Marli. Coloca o meu nome no sorteio, Maicon Polizel George. E do meu pai também, Antônio Carlos George. Muito obrigada, Maicon. Já pode ter certeza que a gente coloca, tá bom? A Maria do Carmo. Bom dia, Maria.
6: Bom
2: tudo
6: dia,
2: bem?
6: Paz do Senhor.
2: Amém.
6: Bom dia, Lu. Pai, seu irmão Luiz. Então, Marli, põe o nome dos papais aí no sorteio. O Marivaldo de Souza Ladeia, põe o nome do Sidney Galdeano também, né, que acho que com certeza já ligou aí, né, e do meu genro Antônio Carlos de Paula, tá bom? Do meu neto Brendo de Paula, tá bom?
2: Certinho.
6: Do meu outro neto Lucas Cláudio. Põe o nome deles aí, fazendo um favor, quem sabe vocês têm a sorte de ganhar algum brinde aí, né?
2: Beleza.
6: Vocês tenham um ótimo dia, um dia abençoado de Deus e um feliz Dia dos Pais para todos os papais.
2: Obrigada. Jandirá,
6: Deus abençoe.
2: Pode
6: deixar. Para o Luiz, tá? Para o Luciano, feliz Dia dos Pais para todos eles, tá? Deus abençoe a cada um.
2: Muito obrigado.
6: Um abraço,
2: excelente dia todo para você também, viu, Maria? Muito obrigada pela sua participação sempre. Quem está junto com a gente? Noivinha do ano, Andrelina Caroba, oferecendo para o noivo José Francisco Elero, para Helena Sodré, para o Luciano, para o Aloísio, parabenizando a todos pelo Dia dos Pais, uma pessoa sempre muito gentil aí, parabenizando todos os papais, tá? Muito obrigada, viu, Andrelina Caroba, que Deus abençoe grandemente a sua vida, tá? E ela falou que vai dar de presente uma cinta para o José Francisco Elero, saiu cedo para colocar crédito para ela ligar aqui na rádio e só voltou há pouco lá, chegou o crédito no celular dela. Então, estava falando que vai dar uma cinta de presente para ele. Vai bater no coitado. Olha, cuidado, hein? É amor demais da conta, né? São 10 horas e 20 minutos, mas antes de ir para o intervalo comercial, eu vou tocar a música que o nosso amigo Marivaldo pediu, Paula Fernandes, Fotografia. E aí a gente vai para o intervalo comercial. Quando voltar, já vou tocar mais música para vocês.

0: 7h24.
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1: Bom, 11h32.
2: Manhã Timburi, sempre a sua melhor companhia. E é claro, né? Para ser a sua melhor companhia, a gente toca muita música, traz muita informação. E para não ser só eu falando aqui sozinha, sempre tem os colegas aí de trabalho que participam bastante, né? E principalmente agora, Dia dos Pais aí, Luciano tá trabalhando muito hoje. Choveu, gente, choveu, deve ter chovido na cama do rapaz lá, que ele hoje tá trabalhando muito, viu? Não é isso, Luciano? Bom dia novamente.
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2: 11 horas e 40 minutos. 11 horas e 40 minutos. Gente, vou tocar uma música antes de ir para o intervalo comercial, porque senão fica muito tempo aí sem uma música, né? E a gente tem que tocar música também para os nossos amigos. Olha, vou tocar uma de pai aqui. Te Amo, com Rick Renner.

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17: Horas e 52 minutos e eu já vou atendendo aqui aos pedidos de quem está deixando aqui o nome para colocar no sorteio. O Amarildo lá do Caldo de Cana mandou mensagem pra gente. Bom dia, Amarildo, tudo bem?
18: Bom dia, Marli, tudo bom?
17: Tudo bem.
18: Marli, vê se você consegue tocar, achar aquela música Estrela Caída, fazendo um favor. E põe meu nome no sorteio, beleza?
17: Beleza.
18: Deus abençoe, com Deus, tudo bom.
17: Beleza, obrigada, viu, Amarildo? Olha, eu vou fazer o seguinte, como eu falei, o Luciano, vou pedir ao Luciano que ele toque todas as músicas que eu não consegui tocar agora de manhã, ele toque no início do programa dele à tarde, porque agora de manhã ficou bem, bem poucas músicas que eu consegui tocar, tá? Eu peço desculpa a todos, é que hoje a gente quer trazer informação do comércio junto aqui e atender todos os pedidos aqui de... para colocar o nome no sorteio, então música ficou meio restrito, tá? Mas eu vou pedir ao Luciano e com certeza ele atenderá a todos vocês, tá bom? Bom dia, a Silvia Francisco, eu gostaria de ouvir Henrique Juliano, obrigada a Deus, e ofereço para os meus filhos Jéssica e Romário, para os meus netos Mateus, Laura, Sofia, para o meu esposo Irineu, para os meus genros Oséias e Celso, também para a minha nora Isadora, para os enteados Tamires e Bruno e para Helena Sodré, para Rose, para Luzia, para Heloína, para Carmen Silvia, para minha prima Aparecida Campo, para todos da Vila Industrial, coloco meu nome no sorteio. Se for olhar para trás, que seja para ver o quanto Deus já fez por nós e dizer obrigada, Deus, bom dia. Coloco meu nome no sorteio, que Deus abençoe vocês. Muito obrigada, Silvia, excelente dia para você, tá? Guido Pintor, bom dia, excelente dia para você. Muito obrigada pela sua participação sempre, tá? Pode deixar o nome aqui, se o Luciano não anotou, ele vai anotar agora à tarde, tá? Elisene de Souza Camilo. Marli, cadê minha música que eu pedi? Acabei de falar então, tá? As músicas que eu não consegui tocar, o Luciano vai tocar para vocês, tá bom? Qual que é mesmo? Jeito do CAPS com Antônio e Gabriel, né? Eu já peço para ele tocar na sequência, tá bom? Quem está aqui com a gente é Neuzeli Sabará. Bom dia, Neuzeli, tudo bem?
19: Oi, Marli, bom dia, tudo bem?
17: Tudo ótimo.
19: Tem como você rodar a música para mim, Léo Canhoto Robertinho, meu velho pai? Ofereço para toda a minha família, para minha cunhada Silvana Gil, meu irmão Benedito, e para todas as minhas amigas. Eu gostaria que você ponhasse o nome do sorteio, o nome do meu irmão no sorteio, Benedito Antônio Carvalho, do meu filho Everton Lucas Carvalho Sabará, fazendo um favor. E vai para todos os seus ouvintes aí. Obrigadão, tchau, tchau, até mais.
17: Muito obrigada, viu, Neuzeli? Excelente dia. Como eu já havia falado aí, as músicas, eu não vou conseguir tocar as músicas, mas o Luciano vai começar tocando música aí e oferecendo para vocês, tá? Elizabeth Costa Braz, bom dia.
20: Oi, Malika.

0: Para gente, bom dia.
1: Oi, Marli, bom dia. Ô, Marli, eu gostaria de apanhar o nome do Dia dos Pais, se tiver sorteio. Você apanhar no sorteio para mim, do meu genro Juscelino Gonçalves da Silva e de Orlando Cremente.
0: Beleza.
1: Vou deixar esses nomes para concorrer do Dia dos Pais. E tenha uma boa tarde.
2: Bom dia,
1: bom dia, Marli.
0: Muito obrigada, excelente tarde para você também, tá? A música que eu vou deixar aqui agora é Retrovisor com Gustavo Lima, que eu acho que serve para todos os paizão aí, né? Mas antes eu tenho que dar uma super dica para vocês aqui, olha. 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
0: Muito obrigada, Serginho, pela sua dica sempre, tá? 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Excelente, viu? Muito obrigada ao Serginho e parabéns aí pelo excelente produto. Parabéns a todos os papais, que vocês têm aí um final de semana abençoado, viu? Aí eu volto daqui a pouquinho junto com vocês no Manhã Timburi, já vou me despedindo por aqui. E em instantes a gente entra aí com com Timburi Notícias, trazendo muita informação para vocês também, tá? E o Aloysio vem com as informações do clima. Também tem muitas pessoas perguntando aí sobre a tempestade. De instante, o Aloysio já esclarece tudo para vocês. Eu nem quis falar muito porque não é a minha área, não entendo aí. Mas ele vem com as atualizações aí sobre o clima, tá? Também a cotação agrícola. Nós temos informações da polícia também. Luciano tem informações do esporte. Nós temos muitas informações para vocês, tá? Em instantes, a gente já entra aí com o Timburi Notícias. Um beijo no coração e até... no Manhã Timburi até segunda-feira, mas até daqui a pouco no Timburi Notícias.

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2: Meio-dia e 4.
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2: Meio-dia e 8.
12: Bruno Marrone e Diego Vitor Hugo.

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1: Olá, muito boa tarde. São 12 horas e 10 minutos. Estamos entrando no ar com mais uma edição do Timburi Notícias. Edição de hoje, sexta-feira, 7 de agosto de 2026. Hoje nós vamos trazer informações, muitas informações para você, começando aí com a meteorologia. Vamos estar trazendo também informações do mercado agrícola, a cotação dos principais produtos produzidos aqui na nossa região. Vamos trazer informações da Bolsa de Mercadoria lá de Chicago, também os principais produtos somente que são colhidos aqui, produzidos aqui na nossa região norte do Paraná, sul de São Paulo. Vamos trazer informações ainda sobre o mercado do boi gordo, o mercado dos suínos, e também vamos trazer informações sobre o mercado das principais moedas que circulam no nosso país. E ainda, trazendo as principais ocorrências da polícia, notícias da nossa região, do Paraná, do Brasil e do mundo. A partir de agora, aqui na Timburi FM. Apresentação minha, Aloysio Simone, Marli Borges Simone e Luciano Henrique. Nós estamos com 7,5 milímetros de chuvas acumuladas nesse mês de agosto. Foi de ontem para hoje. Para hoje a previsão total é de 15 milímetros. Sabadão, amanhã, é pouca chuva, 70% de chance de chover. 4 a 3, 4, máximo 5 milímetros. Domingo, tem pequena possibilidade também de chover 4, 3, 4 milímetros aí. Para segunda-feira, terça-feira, quarta-feira e até a outra semana não tem mais previsão de chuva. Umidade relativa do ar está excelente toda essa semana, semana que vem também. Está aí, os raios ultravioletas estão tranquilos hoje também, estão aí na faixa de 3, não estão assim tão razoáveis, né? Não estão tão alto também. No momento, a temperatura é de 20 graus. O vento sopra a 15 km por hora, a visibilidade está maior que 10 km, o teto operacional está em 4 mil pés, a pressão atmosférica é de 1.013 hectopascal, essa é a pressão padrão que nós temos aqui. E a umidade relativa do ar está em 88%. Vamos agora ao mercado agrícola. Olha, hoje o sol nasceu às 6h53 e o pôr do sol será às 18h02, às 6 da tarde e 2 minutos. Portanto, 11 horas e 9 minutos de luz do sol. Está aí. Olha, a Defesa Civil enviou alerta severo de chuva e rajado para 24 regiões de São Paulo. Só que eles estão pondo aqui Assis, Marília, a nossa região aqui. Mas nós estamos com a pressão, com tudo aqui, assim, bem tranquilo. Nós podemos ter alguma rajada, assim, de vento, mas não a ponto de fazer o que eles estão alertando aí nessa mensagem que você deve ter recebido aí também da Copel, da... Está todo mundo mandando hoje mensagem de que o vento vai ser muito forte, vai ser extremo. Mas eu creio assim que pode ter alguma rajada de vento, mas nada que seja assim de destelhar a casa. Eu creio que não vamos ter. Nós estamos com 1.013 hectopascal de pressão.
2: Então, Aloysio, muitas pessoas nos perguntando, eu deixei para que você passasse a informação agora, no horário do almoço, mais precisa. Será porque estão enviando um comunicado aí, não sei se é da Defesa Civil, e todos. As pessoas estão muito preocupadas aí, mandando para mim aí ao longo da programação, e dessa tempestade, né, um alerta aí de ventos muito fortes, E até agora, qual é a previsão?
1: Olha, São Paulo está alertando aqui para Assis, Palmital, que são divisas aqui, estão alertando de 100 km por hora, mas eu não creio nessa previsão. Eu, particularmente, não creio que a gente vá ter ventos de 100 km por hora. A Defesa Civil mandou ventos de 80 km por hora para a nossa região, mas eu creio também que não vamos ter tudo isso de vendaval, não. Agora, vamos aguardar a pressão aí, qualquer coisa a gente entra no ar e avisa. A pressão atmosférica, por enquanto, está bem. Londrina está com chuvisqueiro, Maringá chovendo, Marília chovendo, Assis chovendo, Presidente Prudente também com chuvas no momento. Vamos lá agora ver a cotação do mercado agrícola. A soja fechou ontem e continua hoje a R$ 124,00, o milho amarelo tipo 1, R$ 58,00, o trigo pH 76, a saca de 60 quilos, R$ 75,00, o café beneficiado tipo 6, bebida dura, saca de 60 quilos, R$ 1.600,00 em Apucarana, Cornélio Procópio, R$ 1.550,00, Londrina e Maringá também, R$ 1.550,00. Jacarezinho, R$ 1.700. A cotação das principais moedas que circulam no Brasil: o dólar fechou ontem a R$ 5.13. No momento está operando em baixa a R$ 5.10. O euro fechou a R$ 5.93. No momento está operando a R$ 5.89. A libra esterlina fechou a R$ 6.92 e está operando a R$ 6.92. A soja industrial tipo 1 na Bolsa de Chicago, fechamento do dia 6, ontem, ela fechou estável sem alteração a US$ 11,77, o que daria na cotação de ontem e de antes de ontem também R$ 133,11, sem alteração em reais e também em dólar. O milho amarelo tipo 1, lá em Chicago, ele fechou com alta de 1,29%, ou seja, 1,29%, 23 centavos de reais de alta, fechou a R$ 4,62. O trigo pH 76 fechou ontem em Chicago com alta de 0,43%, o que daria US$ 6,44. E na cotação de ontem daria R$ 72,15, uma alta de 68 centavos por saca de 60 quilos. No momento, o trigo está operando a R$ 6,41, portanto baixando aí 3 centavos de dólar por bushel. O milho amarelo operando a R$ 4,65, portanto uma alta de 3 centavos de dólar por bushel. E a soja está operando a US$ 11,79, portanto subindo 2 centavos de dólar por bushel. O boi em pé, preço por arroba de 15 quilos, Cornélio Procópio ontem fechou em alta de 3,43% a R$ 362,00 e Jacarezinho manteve R$ 360,00. A vaca em pé, preço por arroba de 15 quilos, Cornélio Procópio fechou a R$ 330,00, alta de 3,77%. Jacarezinho manteve R$ 325,00. O suíno em pé, preço por quilo vivo, em Cornélio Procópio foi R$ 5,00 o quilo vivo, sem alteração. E Jacarezinho, R$ 5,18, baixou aí 7 centavos. Os bezerros, segundo Scott Consultoria, o bezerro Nelore macho a desmama ficou em R$ 3.123,00, o bezerro Nelore de um ano ficou em R$ 3.605,00, o garrote Nelore ficou em R$ 4.200,00, boi mago Nelore R$ 4.686,00. O bezerro mestiço macho a desmama ficou em R$ 2.655,00, bezerro mestiço de um ano ficou em R$ 3.024,00, garrote mestiço R$ 3.569,00 e o boi mago mestiço que ficou em R$ 3.984,00. 12:19, 12:19, vamos fazer uma nota da polícia.
0: Polícia.
1: Boa tarde, Mário Borges.
2: Boa tarde, Aloysio. Boa tarde a todos os nossos ouvintes, também todos os nossos amigos das redes sociais. Vamos às ocorrências aí atendidas do 18º Batalhão da Polícia Militar. O resumo das ocorrências do dia 6 para o dia 7 de agosto de 2026. Cumprimento de mandado de prisão em São Jerônimo da Serra, às 8 horas e 24 minutos, na rua José Batista Proença. Em patrulhamento, a equipe policial militar visualizou um masculino que, ao perceber a presença policial, ficou apreensivo e mudou bruscamente a direção. Diante da suspeita, foi dado voz de abordagem. Em revista pessoal, nada de ilícito foi localizado. Porém, ao consultar a sua qualificação no sistema de investigação, constatou que havia um mandado de prisão em seu desfavor. Um masculino de 35 anos foi dado voz de prisão e encaminhado para a cadeia pública de Cornélio Procópio. Em Itambaracá, às 9 horas e 37 minutos, na rua Jorge Coppe, a equipe policial militar, em patrulhamento, visualizou um masculino que, ao ver a viatura, demonstrou sinais de nervosismo. Foi dado voz de abordagem. Em revista pessoal, foi localizada uma pedra de substâncias análoga ao crack em sua posse. Diante dos fatos, o masculino de 47 anos foi encaminhado para a confecção do termo circunstanciado e liberado posteriormente. Furto simples em Bandeirantes, às 22 horas e 52 minutos, na rua São Paulo. A Polícia Militar foi acionada para atendimento de uma situação de furto. No local, em seu contato com a vítima, um masculino de 42 anos, relatou que deixou sua motocicleta, uma Honda CG125 Titan, de cor vermelha, estacionada ao lado de sua residência. E quando chegou do serviço, notou que ela não estava mais no local. Foram realizadas diligências, porém, a motocicleta ainda não foi localizada. 12 horas e 22 minutos, nós vamos para o intervalo comercial e voltamos em instantes com mais informações.
1: Não sai daí não, é VaptVupt, nós já voltamos.
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3: Meio-dia e 22.
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0: 12 horas 24 minutos. Boa tarde, Luciano.
1: Boa tarde, Aloísio. Boa tarde a todos os nossos queridos ouvintes que nos acompanham aqui dentro do Timbori Notícias. É só deixar um abraço lá para o meu amigo Guga, está nos ouvindo nesse momento, mandou mensagem aqui. Um abraço, Guga. Obrigado pela audiência lá no Guga Lava Cara. 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
0: São 12 horas 26 minutos e não basta enxergar melhor, tem que ter estilo. 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Marli?
2: São 12 horas e 29 minutos. 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Aloísio?
0: Vamos lá, mais notícias, Marlinho?
2: Mais notícias da polícia, né?
0: Sim.
2: Né, que tem muitas notícias da polícia, a gente sempre tem que aí de, é, dar uma sugada aí nas informações, diminuída, né? Pra, resumida, na verdade, pra, porque senão a gente só fica com questões da polícia. Muitas informações da polícia. Olha, o motorista foi flagrado com barras de ouro avaliadas em cerca de 800 mil reais. O motorista foi abordado durante uma fiscalização e acabou sendo flagrado transportando barras de ouro avaliadas em aproximadamente 800 mil reais. Segundo as informações, o material foi localizado durante a abordagem policial e a origem do ouro deverá ser investigada pelas autoridades. O condutor foi encaminhado para os procedimentos cabíveis e o caso segue sob investigação. A apreensão chama a atenção pelo alto valor do material transportado e reforça o trabalho das forças de segurança no combate ao transporte irregular de bens e possíveis crimes financeiros. Essa é uma das informações aí da polícia. A gente tem várias outras, vários acidentes que aconteceram aí na nossa região e uma tristeza muito grande que a gente está acompanhando também, no caso, é daquele episódio, daquele sujeito aí que foi preso, um advogado, que acabou, saiu o laudo da criancinha de 3 anos aí, que a gente estava aguardando, tinha só as informações aí de que o garotinho havia falecido. O Augusto, ele foi violentamente machucado e também houve violência sexual. E o sujeito é o pai. Né? Isso que é uma tristeza aí muito grande. Advogado, ele havia ameaçado a mulher, a criança tinha chorado porque não queria ir com o pai, mas a lei diz que tinha que ir com o pai, o cara advogado aí, ela tinha que deixar a criança aí, e hoje, quando ela foi ver aí, só, infelizmente, o corpinho da criança, né, já morta aí, e o cara foi preso, ele... E a madraça também do garotinho aí de 3 aninhos, gente. É uma tristeza muito grande, né? Foi o advogado Igor Gustavo Velosa de Souza, 33 anos. E a companheira dele, que foram presos na madrugada de quinta-feira, eles são investigados pela tortura e pela morte do Gustavo Veloso Feitosa. Apenas 3 anos, em Palmas, Tocantins. Agora os dois estão presos e saiu aí o laudo que revela a crueldade. Embora o investigado tenha tentado justificar o óbito do filho como um afogamento acidental em uma piscina, os peritos do IML desmentiram a versão. A certidão de óbito confirma que a criança faleceu por choque hemorrágico e neurogênico decorrente de múltiplas agressões e grave violência sexual. Triste, né? Lamentável. E um cara que se diz ser pai da criança. Então é uma coisa muito, muito revoltante, né? Saber que tem um ser humano que faz uma coisa dessa tão triste para uma criança, né? Houve um ataque em uma escola em Rosário do Sul. A professora, a monitora ficaram feridas. Aulas foram suspensas. As informações aí do ataque da manhã de quinta-feira, dia 6, no Instituto Estadual da Educação, deputado Rui Ramos, em Rosário do Sul, no Rio Grande do Sul, apontam que 2 profissionais da educação ficaram feridas durante a ocorrência. Segundo as informações divulgadas pela Rede Sul, América TV 24, uma professora foi atingida na cabeça e uma monitora sofreu ferimentos na perna. Ambas foram socorridas e encaminhadas ao Hospital Caridade da Nossa Senhora Auxiliadora, onde receberam atendimento médico. De acordo com as informações disponíveis, elas não correm risco de vida. Ainda, conforme os relatos, as estudantes sofreram um ferimento no braço ao tentar escapar. Um estudante sofreu um ferimento no braço ao tentar escapar escalando uma árvore durante um momento de tensão. No entanto, a Prefeitura de Rosário do Sul informou em nota oficial que não há confirmação de alunos feridos até o momento. O adolescente, apontado como autor da ação, foi apreendido pela Brigada Militar após entrar na escola pelos fundos portando uma arma branca. As autoridades não divulgaram oficialmente sua idade nem sua identidade, em conformidade com a legislação que protege menores de idade. Após aí o incidente, a direção da escola suspendeu as atividades e liberou os estudantes. Como medida preventiva, a prefeitura determinou a suspensão das aulas nesta quinta-feira em todas as escolas da rede municipal e também de instituições particulares do município. As equipes da Brigada Militar, do SAMU e do Corpo de Bombeiros atuaram no atendimento da ocorrência. O adolescente foi encaminhado à delegacia de polícia e o caso será investigado para esclarecer a motivação. Aloísio?
0: 12 horas 35 minutos. Em um mundo ideal não existiriam decisões monocráticas, diz Mendonça. O ministro André Mendonça, do STF, afirmou: em um mundo ideal, as decisões monocráticas não existiriam. Segundo ele, no entanto, o volume de processos sobre responsabilidade de cada ministro torna as decisões individuais indispensáveis para o funcionamento dos tribunais. No mundo ideal não existiria decisões, mas nós não estamos em um mundo ideal, disse ele. As declarações foram dadas durante o CNN Talks, quando as regras mudam, evento realizado pela CNN Brasil em Brasília. Segundo o ministro, o volume de processo em cada gabinete inviabilizaria o funcionamento do tribunal caso todas as decisões dependessem de deliberação colegiada. Com o volume que nós temos, o tribunal não funcionaria sem decisões monocráticas, afirmou. O ministro defendeu a adoção de mecanismos que permitam essas decisões individuais serem posteriormente submetidas à análise dos demais integrantes do tribunal. Ou se muda o mundo, ou nós vamos ter que conviver com as decisões monocráticas. E nessa convivência precisamos adotar medidas para que essas decisões eventualmente cheguem depois à análise do colegiado. Está aí. Só que tem uma coisa aí que eu não aceito. Por exemplo, quando o Congresso aprova uma medida, eles fazem tudo, está tudo aprovado. O presidente da República sanciona, aí vai lá um único ministro, derruba o que 560 e poucos autoridades do país fizeram. Tá? Então fica aí a minha questão, tá bom? Então devia ser monocrático só quando for casos mais simples. Os mais complexos deveriam todos serem julgados pelo colegiado. Olha, o STJ condena Marco Buzzi à perda do cargo após acusação de assédio sexual. O Superior Tribunal de Justiça decidiu ontem condenar administrativamente o ministro Marco Buzzi após acusações de assédio sexual feito por duas mulheres. Foi aplicada a pena máxima para o magistrado, que é a perda do cargo. Essa é a primeira vez que o plenário do STJ pune um de seus colegas com perda do cargo. Apesar da decisão, a expulsão definitiva do ministro depende de confirmação pelo STF. Até que isso ocorra, Buzzi permanecerá afastado das funções, mas recebendo um salário proporcional ao tempo de serviço. O STJ é composto por 33 ministros, mas era esperado que 28 votassem, considerando impedimentos e falha. A CNN apurou que houve unanimidade pela condenação, mas não pela pena. Os ministros João Otávio de Noronha, Moura Ribeiro, Regina Helena Costa, Gurgel de Faria votaram para aplicar a aposentadoria compulsória. A sessão de julgamento ocorreu sob um esquema rigoroso de sigilo. Até mesmo assessor dos ministros e chefe de gabinete foram impedidos de acompanhar as discussões do plenário. Antes mesmo dessa sessão começar, porém, os ministros do STJ já andavam com certa condenação do colega. Marco Buzzi compareceu ao tribunal, acompanhou o julgamento ao lado de seus advogados. Além do processo administrativo, Buzzi também é investigado na esfera criminal. O caso tramita no STF sob relatoria do ministro Cássio Nunes Marques. Conforme apurou a CNN, a investigação ainda está em fase de inquérito conduzido pela Polícia Federal. Ao final da sessão, a defesa do ministro, a advogada Maria Fernanda Saad, disse a jornalista que respeita a decisão do tribunal, mas que discorda veemente dos argumento utilizado para fundamentar os votos e condenação. Já a defesa de uma das denúncias, o advogado Daniel Bielski afirmou que o julgamento serviu como mensagem de que, independentemente do cargo de poder, aqueles que cometem infrações devem ser e serão punidos. Ao aplicar a punição de perda do cargo, o STJ seguiu a nova resolução do Conselho Nacional de Justiça, aprovada na última terça-feira, dia 4. Ela extinguiu a aposentadoria compulsória como punição máxima para o magistrado e a substituiu pela demissão. Daí, então, primeiro a levar essa pena e a cumprir. Olha, a Polícia Federal divulga nota em defesa de investigação em meio a atrito com STF. Os 27 superintendentes regionais da Polícia Federal divulgaram ontem uma nota conjunta sobre o compromisso da instituição com a Constituição e legalidade, imparcialidade e o Estado Democrático de Direito. O documento destaca que a instituição constitui, ao longo de 82 anos, credibilidade perante a sociedade brasileira e que decorre da atual atuação técnica independente de seus servidores, orientada exclusivamente pelos fatos, pelas provas e pelos mecanismos de controle previstos no ordenamento jurídico. A atividade investigativa da Polícia Federal não se submete a interesses políticos, ideológicos ou pessoais, mas ao estrito cumprimento da lei, reforça. A divulgação da nota vem em meio a atrito da Polícia Federal com o gabinete do ministro André Mendonça do STF, no caso das fraudes no INSS. Na semana passada, a Polícia Federal acionou a Advocacia Geral da União para uma medida jurídica contra a recente decisão do magistrado na relatoria do caso, algo inédito. O ministro determinou que a Polícia Federal junte os autos de forma imediata todas as informações do caso e perícias transcritas na íntegra, e também ordenou que qualquer afastamento de policiais da equipe de investigação seja comunicado previamente ao seu gabinete. Em maio, a Polícia Federal mudou de coordenação a responsabilidade pelo inquérito do INSS e o episódio desagradou o gabinete do ministro. A rota de colisão entre a Polícia Federal e Mendonça, porém, começou antes, quando o relator do caso determinou que o diretor-geral da Polícia Federal, Andrei Rodrigues, ficasse de fora do caso e sem acesso a informações. No começo desse mês, o chefe da Polícia Federal rebateu e disse a jornalista que cumpre essa regra há mais de 20 anos, quando tornou delegado, referindo-se a não interferir em inquérito de subordinados. Esse caso INSS envolve Fábio Luiz Lula da Silva Lulinha, filho mais velho do presidente Luiz Inácio Lula da Silva. No começo do ano, o STF quebrou o sigilo bancário e fiscal dele. Ele é apontado na investigação como suposto sócio oculto de Antônio Camilo Antunes, o careca do INSS, que está preso desde o fim do ano passado. Para tentar estancar a crise, o advogado-geral da União, Jorge Messias, articula uma reunião entre o ministro da Justiça, Wellington César, e o ministro André Mendonça para distensionar a relação entre a Polícia Federal e o gabinete do relator de três inquéritos que citam Lulinha. para o adequado exercício da missão constitucional, é indispensável a preservação da independência técnica das investigações e da autonomia administrativa necessária à gestão suficiente. 12h44, nós vamos para um intervalo aí rapidinho. Sai daí não, é VaptVup, nós já voltamos com mais notícias.
3: Dia 44.
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0: 12 horas 47 minutos, Luciano.
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0: Tá certo, olha aí, a Radiolândia Concertos conserta TVs, rádios, amplificadores, aparelhos de som, mesas de áudio e todos os modelos, hein? 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E vamos agora trazer um pouquinho de esportes para vocês. Vamos falar aí sobre o nosso campeonato, né? Porque o Mundial não deu.
1: É, Luiz, o Mundial ficou agora só para 2030, né?
2: Sim.
1: Pois é, do...
2: As torcidas... Das...
1: Do... Isso. Ô Mali, você sabe, falando em torcida, como a gente está com o campeonato agora brasileiro em andamento, mas vou falar também, Luiz, da Copa Sul-Americana, viu?
0: Sim.
1: É, a Sul-Americana tá a todo vapor também, já agora na fase de grupos aí para os playoffs, né? E nesse mês de agosto vão começar as disputas aí já da oitava de final, viu? Então, se você acompanha o futebol nacional, né? Tá aqui um panorama dos times brasileiros na competição. Nós vamos destacar 6 clubes do Brasil que seguem na disputa pelo título e os jogos de ida e também das oitavas que já começaram, já vão começar agora nessa semana. Ó, São Paulo e Bolívia vão se enfrentar no dia 11 de agosto, às 9h30 da noite, lá na Bolívia, hein? Então, São Paulo vai entrar em campo, Luiz.
0: Terça-feira.
1: Contra o Bolívia. É dia 11, terça-feira, né? Ah, o jogo de volta será às 21h30 no Morumbis, né? O Atlético Mineiro também vai enfrentar aqui um duelo brasileiro, hein? Olha que legal, duelo brasileiro na Sul-Americana. Atlético Mineiro e Red Bull Bragantino vão se enfrentar também no dia 12 de agosto, tá? Às 19 horas em Bragança Paulista, que aqui na região do interior de São Paulo, né? O jogo de volta dia 19, às 19 horas lá no Arena MRV. Já o Santos pega o Macapá, ou melhor, é isso mesmo, Macará, aliás. Macapá não, é Macará do Equador, jogo de ida dia 13 de agosto, às 19 horas na Vila Belmiro. O jogo de volta dia 20, às 19 horas no Equador. Vasco e Olímpia se enfrentam lá no Paraguai, jogo de ida no dia 13, lá em São Januário, jogo de volta no Paraguai no dia 20. Botafogo e Cienciano do Peru, jogo de ida dia 13 de agosto, às 21h30 no Peru, volta dia 20 de agosto, 21h30 também no Engenhão, né? Outros confrontos às oitavas de final: Boca Júnior da Argentina e Deportivo Recoleta do Paraguai, Tigre da Argentina e Montevideo City Turk do Uruguai, River Plate da Argentina e Independiente Santa Fé da Colômbia. Falar um pouquinho sobre o Campeonato Brasileiro, está entrando então o seu segundo turno, né? Já estamos na 22ª rodada da Série A e também a 21ª rodada na Série B. Palmeiras continua liderando, né? Líder isolado com 47 pontos, vem seguido ali por Flamengo e Atlético Paranaense no G4. E na parte inferior aí, a briga contra o rebaixamento envolve clubes tradicionais, como, como por exemplo o Grêmio, Vasco e também o Internacional, né? O destaque vem então para a 22ª rodada. Grêmio e São Paulo vão se enfrentar nesse dia 8. Dia 8 vai ser agora domingo, né?
0: Amanhã.
1: Amanhã. Hoje é 7, né? Então amanhã, sábado, tem Grêmio e São Paulo na Arena Grêmio. Botafogo e Fluminense também no Nilton Santos. Clássico vovô. Botafogo e Fluminense. Palmeiras e Internacional no Allianz Parque, então, vão se enfrentar também neste final de semana. Já a Série B, um panorama da tabela. O Criciúma disparou na liderança da Série B, vem com 40 pontos. E a disputa pelas outras três vagas do G4 de acesso está bastante acirrada, tanto entre o Juventude e o Operário aqui do Paraná, Fortaleza e Vila Nova. Teremos, então, para fugir da zona de rebaixamento, tem que dar uma sacudida aí o Londrina, que é mais próximo da gente, está com 20 pontos aí em 20 jogos, ou seja, um pontinho cada jogo, hein? Muito pouco. Tem que sair daí, Londrina, senão vai ser rebaixado, hein? Avaí também vem em 18º e 19º América Mineiro e Ponte Preta em 20º, né? E já lá em cima na tabela, que está tendo a zona de acesso para o G4, Criciúma, Juventude, Operário e Fortaleza, Luizio.
0: Tá certo, então. Vamos a mais notícia aqui na Timburi FM. Nós trazemos a notícias. Olha, o vício de Flávio descarta acordo com Lindenberg Faria sobre acusação de estupro. O deputado federal Alfredo Gaspar, do PL do Alagoas, anunciado como vício de Flávio Bolsonaro na disputa pela presidência, afirmou ontem que não tem interesse em um acordo com o deputado Lindenberg Farias, do PT do Rio de Janeiro, para uma possível retratação sobre a acusação de estupro. O parlamentar nega as acusações e afirma que insistirá em uma ação contra o petista e a senadora Soraya Tronic, do PSB do Mato Grosso do Sul, por denunciação caluniosa. O vício de Flávio também representou contra os dois parlamentares no Conselho de Ética da Câmara e do Senado, além da Procuradoria-Geral da República e do STF, o Supremo Tribunal Federal. A informação que havia uma suspeita de estupro contra o deputado foi levantada durante a CPMI do INSS, na qual Gaspar era relator.
2: Gilmar Mendes deu 15 dias para que ela possa explicar as acusações dela. Acabou de sair, ela tem 15 dias para estar aí, porque inclusive tem um vídeo de uma pessoa que eles estavam acusando de ser filha dele, que fez um vídeo e postou nas redes sociais que ela não é filha dele, ela é filha de um parente dele.
0: Olha aí. O vice de Flávio também representou contra os dois parlamentares do Conselho de Ética da Câmara, além da Procuradoria-Geral da República e do STF. A informação de que havia uma suspeita de estupro contra o deputado foi levantada durante a CPMI do INSS, da qual o Gaspar era relator, por Lindenberg e Soraya em 28 de março. Na data, Gaspar fazia a leitura do relatório final da comissão, o documento que mais tarde foi rejeitado pelo colegiado, pediu indiciamento de ex-ministro, dirigente de entidades e do filho do presidente Lula, o Fábio Luiz Lula da Silva, conhecido como Lulinha.

0: pessoas que já pensam agora que isso daí era verdade. E não tem como, muitas pessoas vão ficar desinformadas. Porque não chega, às vezes, ao mesmo tanto, a pessoa que fez, ele não vai se retratar depois falando que... Isso que é o triste de quem...
1: Mesmo que retrata, não consegue mais atingir...
0: Consertar, né? É. O erro que fez, o estrago que fez na vida de algumas pessoas. E não só nessa situação aí, mas que a gente vê em muitas outras situações aí, pessoas que agem dessa forma e depois não voltam atrás aí, consertando. Mesmo que entra na justiça e a pessoa seja obrigada a se retratar, mas não é todo mundo que vai ouvir, né, a versão que é certa.
1: Não, o Padre Arno falava que quando você faz uma acusação falsa, é como subir lá na torre da igreja, pegar um travesseiro de penas e soltar ele para baixo. Mesmo que quiser catar todas as penas, será impossível. A grande maioria vai fugir para outros locais pelo vento. Olha, o tema também foi discutido em uma troca de mensagem a qual o CNN teve acesso às 18h26. O petista enviou um arquivo no WhatsApp com a proposta de uma nota sobre o caso. O líder do PL, por sua vez, respondeu que aquele não seria o texto ideal e que ele reacenderia o caso. Segundo apurou a CNN, Lindenberg, em sua declaração, apenas defenderia a investigação por parte da Polícia Federal e do STF. Em nova mensagem, o líder do PT escreve que poderia dizer que não tem prova. Celso responda mais uma vez, essa frase resolve tudo, complementando que daquela maneira o assunto estaria pacificado. 12h58. Olha, a taxação chinesa preocupa mais do que o tarifaço dos Estados Unidos, diz CNT. A tarifa adicional de 55% imposta pela China sobre a carne brasileira representa um risco maior para a logística nacional do que o tarifaço anunciado pelos Estados Unidos, na avaliação do presidente da CNT, Confederação Nacional Vender Costa. Em entrevista à Conexão Infra, ele afirmou que a medida chinesa afeta diretamente um dos principais fluxos de exportação do país, enquanto a participação norte-americana na pauta exportadora brasileira é mais limitada. Os efeitos da suspensão das compras de carne bovina brasileira para a China já aparecem nas estatísticas de comércio exterior. Dados da SECEX, Secretaria de Comércio Exterior, indicaram uma desaceleração dos embarques do produto. Segundo Vander Costa, embora o Brasil exporte aos Estados Unidos produtos industrializados de maior valor agregado, o volume embarcado é relativamente pequeno, segundo ele. O grande problema é que a gente exporta para os Estados Unidos produtos industrializados de maior valor, mas o grande benefício é que a gente exporta pouco também. Então, o fato dos Estados Unidos terem pouca importância na cadeia exportadeira brasileira minimiza o problema, afirmou. Para o presidente da CNT, a estratégia adotada pelo governo brasileiro de manter as negociações com o Washington é adequada no curto prazo. O governo precisa fazer certo. Ele tem que procurar continuar negociando e os empresários brasileiros também tomaram iniciativa, disse ele. Tá aí, então mais um pepino aí para os pecuaristas, né? Vai chegando aí cada vez mais. Vamos embora, Marli Borges.
0: Vamos embora, Luiz. Sexta-feira, amanhã, Luciano Henrique por aqui, a gente vai estar no comércio. Hoje à tarde nós também estaremos aí no comércio trazendo informações para vocês aí. Sempre aqui na Timburi FM, você sabe onde são os melhores lugares para comprar, as melhores ofertas, onde você encontra aí o presente para o seu papai. A gente sempre tenta te ajudar aqui a trazer essa informação. Então, a gente traz mais informações à tarde, no período da tarde para vocês. O Luciano também vai tocar as músicas aí que ficaram sem tocar para vocês agora no período da tarde. Quero agradecer a cada um que está aqui juntinho conosco, né? Todos os dias a gente tem pessoas novas através das nossas redes sociais, através do rádio, das ondas do rádio aí que estão sempre também participando. Agradecer imensamente, o nosso Instagram já agora passa de 13 mil seguidores no nosso Instagram, também em todas as nossas redes sociais, né? Todos os dias cresce mais aí pelas nossas

0: nossas redes sociais, assim também todos os dias a gente tem pessoas aí nos ouvindo em diferentes lugares aí do nosso país. E fora do país também, né, Luiz? Graças a Deus aí pelas redes sociais, sempre juntinho com vocês. Quero parabenizar a todos os papais aí, parabéns a Luiz, parabéns Luciano.
1: Obrigado.
0: Pelo Dia dos Pais, que Deus continue abençoando, dando força, sabedoria para cada papai aí que possa estar sempre presente e com os olhos muito voltados às crianças, né? E que possam ser pais de verdade aí, pais que cuidam da família, porque hoje está precisando muito da proteção da família para com os filhos aí, não importa a idade que tenha, né? Mas o pai é aquele socorro aí, sempre presente junto. O maior é Deus, né? Pai perfeito da terra não é. Mas nós temos pais aí muito valorosos, viu? Mesmo que seja como nós, que às vezes um dia acerta, outro não, mas tem um valor muito grande para cada um de nós. Parabéns a todos os papais, que Deus abençoe grandemente a vida de cada um. E até segunda-feira, Aloísio.
1: Luciano.
2: É, eu volto daqui a pouquinho. Obrigado, Marli, pela dedicação aí também, né? Pelo Dia dos Pais. E é isso, né? Amanhã a gente vai estar aqui dentro da programação também, né, Marli? A partir das 9 da manhã, um pouquinho antes, a gente já está por aqui, trazendo uma programação bem especial. Domingo vai ter o Timbury Gospel, né?
0: Que vai lembrando que amanhã a gente tem sorteio de prêmios, né, Luciano?
2: É, inclusive está bem movimentado ali. Hoje, Marli, eu vou parar, como diz o ditado, vou parar tudo aqui, né? Para dar uma atenção especial para o sorteio, para a gente colocar todos os nomes ali, para não ficar ninguém para trás, né?
0: Sim.
2: E a gente tira um tempinho para poder fazer isso também, enquanto vai tocando as músicas, a gente vai atualizando. E agradecer sempre os nossos parceiros e convidar você que ainda não faz parte aqui do nosso quadro de anunciantes, de parceiros, né? Hoje a gente nem fala anunciante mais, é parceiros comerciais, né, Marli?
0: Sim.
2: Né, Luiz? Que venham somar junto com a gente, fazer parte da nossa programação. Timbury FM sempre cada vez mais, indo cada vez mais longe, crescendo cada vez mais, já tem uma história de 24 anos no ar, e agora também, né, com as nossas plataformas digitais, cada vez mais a gente chegando mais longe e alcançando mais público, e sempre deixamos aqui a nossa emissora, né, o Aloísio, eu, a Marli, toda a nossa equipe, deixamos aqui a emissora sempre de portas abertas para você, anunciante. Hoje foi bem corrido, né, Luiz?
0: Graças a Deus.
2: Eu ligava um pouquinho que o Aloysio está na linha. Ou a Luiz ligava um pouquinho que o Luciano está na linha, né? De tanto que a gente conseguiu atender o nosso comércio. Esse é o nosso diferencial, né, gente? Então a gente não é somente ir lá, né, Marli, vender um anúncio lá, fazer uma parceria comercial e depois nunca mais. Não, aqui não. A gente visita, a gente pergunta para o cliente, né, Luiz? Como que está o resultado, se ele quer que melhore alguma coisa, quer mudar texto. Gente, é uma loucura, mas é uma loucura que a gente ama, né?
0: Com certeza.
2: Então, muito obrigado, viu, gente, pela parceria. A todos os papais, desde já, feliz Dia dos Pais. Ainda a gente vai conversar bastante hoje à tarde, amanhã de manhã. E no domingo, né, também, no Timbury Gospel, eu tenho certeza que vai ser um dia muito especial para os pais também. Então, eu volto daqui a pouquinho.
1: Tá, joia. Lembrando a você que vem aí o Rádio Revista Timbury com muita música boa para você. Vai ser comandado pelo nosso companheiro Luciano Henrique, mais um campeão de audiência, é só aqui na Timbury FM. E depois vem o pastor Valdoé com o programa A Hora da Benção, a partir das 6h30. Você pode mandar seu pedido de oração a partir de agora. E chegando aqui eu já passo o pastor Valdoé. E depois, das 8 da noite até as 5 da manhã, o Elton Gasparini programa muito sucesso para você. Começando com as mais tocadas do dia e segue madrugada fora, noite adentro, até às 5 da manhã. E depois das 5 da manhã até às 7 é para você da cidade, você do campo que gosta de uma boa música raiz, é nesse horário das 5 às 7 da manhã, só aqui na Timbury FM. Depois das 7 da manhã até às 9, o Elton Gasparini programa para você muito sucesso enquanto você aguarda o Manhã Timbury, que é amanhã recheado de brindes para você, muitos prêmios para você aí. E nós voltamos amanhã do comércio, hoje à tarde do comércio e no domingo no Timbury Gospel. Lembrando a você que se você quer participar do sorteio dos assados aqui do Timbury Gospel, você tem que ligar domingo no máximo até às 11 da manhã, tá bom? Não liga, manda mensagem depois não, que fica aí para outros prêmios, mas não para os assados, tá bom? A todos uma abençoada tarde e a você, papai, vovô, bisavô, parabéns, que o Senhor te abençoe e te dê força para continuar por muitos anos aí como papai, vovô, ou aqueles que têm a felicidade de chegarem a bisavô.
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3: 1h56.

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1: Muito bem, gente. Já estamos de volta aqui na programação da Timburi FM 98,5, a sua melhor companhia. Sou o Luciano Henrique, estou de volta no seu rádio. Vamos juntos. Lembrando que o Rádio Revista vai até às 5 da tarde desta sexta-feira, hein, gente? Sextou por aqui. Muito boa tarde para você. Obrigado pela companhia. Onde quer que você esteja ouvindo a nossa programação. Estamos juntos, juntinhos. Com Rádio Revista, música, informação, prestação de serviço para você. Muita coisa boa, viu, gente? É, sexta-feira. Hoje já estamos vivendo dia 7 de agosto, ano é 2026. Estamos aí no inverno brasileiro. Já a gente atualiza para você a temperatura. Como que tá o clima, né? Eu sei que o clima tá nublado, meio chuvoso nessa tarde de sexta-feira, mas vamos juntos, juntinhos, até às 5 da tarde com música, alegria e descontração no seu rádio, viu? Você que tá a fim de participar junto conosco, é fácil. 996-2046-00 996-2046-00 para você mandar o seu recado, para você participar, para você fazer parte junto conosco aqui da programação da 98 nesta tarde gostosa, viu, gente? Temperatura nesse momento na casa dos 25 graus, tempo nublado aí em nossa região, com chuviscos, né, algumas pancadas de chuva. Muito importante para você que está em casa, está no trabalho, você que está aí numa boa, está curtindo a Timburi FM, sejam todos bem-vindos. A apresentação, trabalhos técnicos comigo mesmo, Luciano Henrique, aqui na Máquina do Som. Através das nossas plataformas digitais, você vai nos ouvindo em todo o Brasil e mundo afora. Você que está aqui na nossa região de Andirá, Paraná. Alô, Norte querido do Paraná, Sul do estado de São Paulo. Sintonizados no rádio, na frequência 98,5, tá bom? Vamos juntos com muita música, alegria, muita coisa boa no seu rádio. É o Rádio Revista Timburi. Abrindo mais uma sequência, tem Felipe Rodrigo. Ignora, 2h14 agora.

0: Timbury FM 98,5, a sua melhor companhia, né, gente? Boa tarde pra você que tá ligadinho junto com a gente. Tá aí, Mulher Nunca Foi Pra Menino, Danilo e Davi. Ainda Country Beat com Mato Grosso e Matias, Casinha Simples, Ignora Felipe e Rodrigo. Já são 2 horas e 23 minutinhos, 2h23, você já está na melhor. Timbury FM 98,5, a sua melhor companhia. É o nosso Rádio Revista, viu, gente? Muito boa tarde para você, tá ligadinho junto com a gente. Alô, Silvia Francisco, boa tarde. A Silvia Francisco gostaria de ouvir música, oferecer para meus filhos, para Jéssica e Romário, para meus netos Matheus, Laura Sofia, para minha esposa Irineu, meus genros Oséias e Celso, para minha tiana Tamires, para Helena Sodré, para Lugia, para Rosa, Carmen Silva, para todos da Vila Industrial que estão ligadinhos junto com a gente. Coloca o nome do meu esposo Irineu Francisco, meu genro Oséias da Mota no sorteio Dia dos Pais. Valeu, um abração também pro Romário, pra todo mundo aí, viu? Obrigado, viu, gente? Deus abençoe vocês, Celso Reginaldo também. Moram lá em Arapongas, né? Lá pro Romário Francisco, pra Nora Isadora e pra enteada Tamires Francisco também. Valeu, todo mundo aí participando junto com a gente. Boa tarde. Uma boa tarde aqui também pro Sérgio Ladenha. Pediu aqui pra colocar nome do sorteio também. Valeu, ô Sérgio. Bacana, viu, gente? Lembrando que no sorteio Dia dos Pais, amanhã, vai sortear um almoço com acompanhante no Melos Restaurante, um copo personalizado da Geni Embalagens, um brinde da HM Celular, uma lavagem no carro do papai aí lá no Guga Lavacar, no Vale Compras da loja Veste Bem, um corte de cabelo masculino do estúdio Luciene Serra e um brinde da HR Imports também pra você, viu? Vai se cadastrando aí no nosso 996204600. Agora são 2 horas e 25 minutos, não é isso, produção?
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2: 2h25. 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

0: Muito bem, senhoras e senhores, já estamos de volta. Agora 14h30. Obrigado pela companhia, você que está nos ouvindo, acompanhando, compartilhando aqui de bons momentos na programação aqui da 98, né, gente? Bacana, vamos juntos. Muita música, alegria no seu rádio. 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Ainda mais especial, hein? Bacana. Deixa eu falar aqui com Carmen Silva. Mandou mensagem para nós. Boa tarde, Carmen.
1: Oi, boa tarde.
0: Tudo bem, minha querida? Boa tarde.
1: Oi, Luciano.
0: Oi.
1: Toca a música de Paulo e Paulino pra mim.
0: É.
1: Eu vou oferecer pra todos os pais do Brasil e do mundo inteiro. E
0: opa,
1: vai pra você também, tá
0: obrigado,
1: bom?
0: Obrigado, lindona.
1: Seu
0: obrigado.
1: Luiz.
0: Opa.
1: Tá?
0: Certo.
1: E que Deus abençoe a todos.
0: Valeu, brigadão,
1: falou,
0: viu?
1: Lu.
0: Valeu, um beijão. Outro pra você,
1: tudo de
0: viu?
1: Bom pra você.
0: Obrigado.
1: Tchau, tchau.
0: Ó, tem uma música de Paulo
1: e Paulinho. Carmen, tá?
0: Tá bom, minha lindona?
1: Daqui da Industrial.
0: Ah, maravilha.
1: E também vou oferecer também pra todos da Americana.
0: Tá.
1: E pro Everton, meu sobrinho, pro meu genro.
0: Sim.
1: Juscelino, já apanhei o nome deles no sorteio já.
0: Que legal, hein? Sim. Boa sorte, tá? Boa sorte mesmo.
1: E pro Orlando.
0: É.
1: Tá?
0: Tá, ok. Muito obrigado, minha lindona.
1: Falou, Luciano.
0: Até mais, Carmen.
1: Tudo de bom pra
0: obrigado,
1: você.
0: Lindona.
1: Que Deus abençoe.
0: Amém.
1: Tchau, tchau.
0: Tchau, tchau. Obrigado, viu? Gente, 2h33, tá aí. Tem uma música de Paulo Paulino que eu gosto muito também. Vou mandar então pra você, Carmen, que chama Nada Mudou. Essa música é top, hein? Alô, Sérgio, vamos colocar teu nome aqui também. Alô, Maria Benedita. Qual é o nome do sorteio? Maria Benedita. O nome do Oswaldo Freitas Aguiar, né? Pro sorteio aí do nosso Dia dos Pais aqui da Timburi. Luciano manda a música Perdi Você, o Eduardo Costa. Parece para as amigas Adrelina, José Lero, Helena Sodré, especialmente para o Adriano. Um abraço, Heloína Cristina. Valeu, Heloína. Beijão para você, tudo de bom. Obrigado pela participação junto conosco aqui na 98. Vamos dessa!

0: É isso aí, vai ligando, participando, aliás, vai mandando mensagem junto conosco aqui na programação da 98 996 20 46 00. Uma excelente tarde para você que tá ligadinho junto com a gente. Alô, Maria Benedita, tá ouvindo a gente. Alô, Fátima, boa tarde para você também, viu, minha lindona? 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
2: 2h41. 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

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Agora são 2h48, 2h48. Deixa eu ver quem tá ligadinho junto com a gente. Ah, gente, vou mandar um abraço, né, pro pessoal aí da Simões Planejamentos. 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Um abraço lá para a Viviane e também, né, o Simões, lá do Simões Planejamento. Obrigado, viu, mais uma vez para a parceria junto conosco aqui na 98. Vou dar um abraço também, meu amigo. Tá ligadinho junto com a gente aqui também, né, meu amigo? Cadê o nome dele aqui, rapaz? Ah, o Anderson, né, Anderson? Valeu, obrigado pela companhia, obrigado pela sua audiência. Tudo de bom, sejam todos muito bem-vindos junto com a gente aqui na programação da 98, viu? Bom, gente, agora 2h50, 2h50, a gente segue por aqui com o nosso Rádio Revista.

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Bruno e Marrone, pra você aqui no nosso Rádio Revista da Timburi FM 98,5. Ouvimos ainda a menina mulher Yasmin Santos com a Raça Negra, com o Raça Negra, né? Lá com nosso querido Luiz Carlos. Bacana. A Lua Me Traiu. Olha só, é. Reviveu a música da Joelma aí na época de Calypso. Com Fred e Fabrício Irara Azevedo. Bacana, né, gente? Pra você que tá ligadinho junto com a gente. Alô, Heloína. Boa tarde pra você. Obrigado pela sua companhia. Mandar um abraço, meu amigo Zé Domingos. 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Deixa eu mandar um abraço lá para minha ouvinte, minha vizinha, Neuzeli Sabará, sempre ouvindo a gente, Alô Guido Pintor. Amarildo tá lá no Caldo de Cana, sempre na sintonia também. Rita Maciel, boa tarde para você, lindona. Todo o pessoal aí, né? Lá da Pão de Queijo, Estação Café também, estão ligadinhos junto com a gente. Para Marechal Cândido Rondon, próximo também ali da Avenida Cesário Castilho, né? Ali na região das populares. Um abração para você, tudo de bom aí, viu? É a Janaína, tá por lá também, tá ouvindo a gente. Bacana. De bom, viu, gente? Pessoal que tá sempre participando, sempre interagindo junto com a gente, mandando sua mensagem para cá, economizando. E eu tô misturando os textos aqui, a minha fala com os textos de economia, né? 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E para você que tá prestigiando a nossa programação, Luciano Henrique. Deixa eu mandar um abraço, viu, gente, meu amigo Gelson, tá ligadinho junto com a gente, pessoal lá da João Lanches, meu amigo seu João, alô a Sandra também, né? Que bom pra vocês, hoje tem sextou lá com o João Lanches, hein? Tem hambúrguer em dobro, opa, um abraço pra vocês aí, tudo de bom, obrigado pela companhia, pela audiência, pessoal ali da João Lanches, da Tupinambás, né? Sempre de radinho ligado junto com a gente também, um abração pra vocês, tudo de bom ali na Vila Americana. Diz que entrega 988-657-467, né, João Lanches? Que bom pra vocês, meu amigo Elton também tá ligadinho junto com a gente. 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Bacana, um abraço pra Cleusa dos Santos, tá ligadinho junto com a gente também, né, Cleusa? Deixa eu ver quem mais. A Maria Aparecida Gomes tá aqui junto com a gente, valeu. Alô, meu amigo Marivaldo Ladeia, sempre participando junto com a gente também na programação aqui da 98. 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

0: Show mototáxi aí, viu? Olha que legal. É, toda a galera do JA, meu amigo Arival também, boa tarde. Ludalva Martins, charada minha mãe, dona Dalva, que também, inclusive, tá lá no Conjunto Luiz Meneghel, vindo a gente. Alô, Joaquim, toda a família, um abraço. Meu amigo Silvano da Silva, é o Lambão. É o apelido, né, Silvano? Um abraço, meu amigo Tio Mirim, lá da Feira da Lua, o Tio Mirim do Suco. Um abraço, dona Cleusa, a barraquinha do lanche, todo esse pessoal maravilhoso. Companhia dos Ateiros, né, Cido dos Ateiros. A do Pula Pula também, né? Enfim, valeu, meu amigo cheiroso. Toda essa galera, né? O Carlinhos. Família Galdião sempre ouvindo a gente também. Oi, Conceição Alves. Uma excelente tarde para você também, minha lindona. Ótima sexta-feira. Não tem sensação melhor do que olhar para cima e dizer: eu sei que foi você, Deus. Gratidão, Senhor. É isso aí. 3 e 4, vamos para os nossos patrocinadores aqui. Uma pausa na programação do musical e eu volto já já. Atendendo mais participações, alô Andrelina Caroba, alô José Francisco Helero. Valeu, valeu, obrigado pela companhia.
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1: Muito bem, gente, já estamos de volta aqui na programação da Timburi FM 98,5, a sua melhor companhia, né? Para você que tá ligadinho junto com a gente, sempre ouvindo, sempre compartilhando aí de bons momentos. Sejam todos bem-vindos, eu agradeço pelo carinho de sempre, você também, viu? É, você que tá aí em todos os cantos da cidade, ouvindo a nossa programação, sejam todos bem-vindos e aproveite também para economizar muito mais com as nossas dicas aqui de economia, né? 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
1: Até mais, tchau, tchau. 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Valeu, meninas! E o meninão lá também, né? Os meninos também, né? Claro, agora 3 horas e 13 minutos, 3 e 13, vamos de música.

0: Que música linda, hein, gente? Modernidade, Rio Negro e Solimões, com Chitãozinho e Chororó. Que parceria bacana, você ouviu aqui junto com a gente também na programação da 98. São 3 horas e 18 minutinhos, 3 e 18. Vai participando aí junto com a gente. Deixa eu só mandar um boa tarde para os nossos queridos ouvintes. Você que está participando sempre junto conosco, né? Mandando sua mensagem para cá através do nosso 4399-9960, tá? 4600-99620-4600, mais fácil para você entender aí, mandar a sua indicação, a sua participação junto conosco aqui na programação da 98. Obrigado, você também que tá ligadinho junto com a gente, viu? 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Um abração pra vocês aí, tudo de bom, obrigado pela companhia, viu, gente? Aproveitar e mandar um boa tarde também pros nossos queridos ouvintes, né, e anunciantes também aqui, parceiros comerciais nossos, pessoal lá da Melos Restaurante, sempre ligadinho junto com a gente, né? 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Vamos pro intervalinho, né? Trazendo aí os nossos patrocinadores, nossos parceiros comerciais, e voltamos já já com muito mais.
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0: Opa, vamos nessa, gente! ZYM 248, Rádio Timburi FM Limitada 98, a sua melhor companhia. Vamos juntos, juntinhos aqui na programação mais gostosa do seu rádio, né? Já são 3h27. Tá aqui comigo a Luísa Simone. Tem informações aí pra gente, trazendo dicas para você que tá ligadinho junto conosco. Tá onde? Ah, na Farmax, né? Então vamos lá, Luísa, seja bem-vindo, boa tarde.
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0: Muito bem, Luiz, um abraço para essa equipe maravilhosa aí e tudo de bom aí, tá bom? Um abraço, até mais.
13: Um abraço, até mais, tchau, tchau.
0: Tchau, tchau. Tá aí, né, gente? Olha o Simone trazendo informações direto lá da Farmax, né? 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Já são 3 horas e 33 minutos. Heloína, tá ligadinho junto com a gente. Boa tarde, Luciano, manda música. O Eduardo Costa oferecendo pra mim as amigas Adrelina. Olha, essa música especificamente, Heloína, não encontrei, tá? Mas eu vou mandar uma outra do Eduardo Costa pra você, tá? Oferecendo pras amigas o José Lero também, Helena Sodré, especialmente pro Adriano. Um abraço, Heloína Cristina. O Sidney Galdiano também, que também é fã do Eduardo Costa, né? Esse aqui é fã do Eduardo Costa.
14: Boa tarde, meu amigo Luciano.
0: Fala aí, querido.
14: A música do Eduardo Costa, sempre mais igual a areia. Marido Carmen, minha mãe de Sérgio, pro Cleide, pra Rosa, pra Lídia, pra Binho, Carlinhos, que todo mundo pode ter certeza, ela leva pra Cátia, pra Eva, pro Gordinho, pro Barela, o Diego, pintor Jardim Paraná, pro Oséias, pra Fiozinho, mora da creche industrial, pra toda a equipe da rádio. E desejar os parabéns para todos os pais, para você também.
0: Valeu, beleza? Queridão.
14: Feliz dia dos pais
0: para você. Valeu, um abração para você. Para você também aí, feliz dia dos pais, viu? Que eu sei que você é paizinho também, né? Então tudo de bom. E a todos os pais, aquele abraço carinhoso, viu, gente? Agora 3h34, Eduardo Costa, coração aberto, abrindo mais uma sequência aqui no nosso Rádio Revista Timburi.

0: demais se fosse vocês, verdade. Se não fosse vocês, a gente não tava aqui hoje. Pode ter certeza. Muita gente desacreditou da gente. Esse cara batalhou muito pra chegar onde ele tá hoje. Eu cheguei na vida dele pra somar, pode ter certeza. Que a gente tá fazendo uma história brilhante. E a gente se orgulha muito da nossa história. Obrigado. E vocês fazem parte da nossa história. Muito obrigado pelo carinho.
1: É isso aí, gente. O Guilherme Planejei. Música bonita, hein? Que legal. Pra você que tá ligadinho junto conosco. Agora são 3h41, já Eduardo Costa, coração aberto. Gente, boa tarde para você, viu? Boa tarde, sejam todos muito bem-vindos. Hoje, né, nós estamos vivendo dia 7 de agosto. Hoje comemora-se dia da sanção da Lei Maria da Penha, um marco no combate à violência contra a mulher, né? Hoje também dia nacional do documentário brasileiro. A data também marca a memória de São Caetano na Igreja Católica no início de mobilizações do mês de conscientização Agosto Lilás. É, gente, muito bem. Dia Nacional do Documentário Brasileiro homenageia o setor audiovisual do país e o cineasta Ondei São Paulo. Em relação a Maria da Penha, celebra a promulgação da Lei 11.340 de 2006, essencial para a proteção familiar e combate ao feminicídio. Já no calendário litúrgico religioso, dia de São Caetano, é um santo italiano conhecido pelo zelo com os pobres e fundador da Ordem dos Teatinos. No Rio Grande do Norte, hoje tem aniversário lá. É, deixa eu ver aqui, municípios do Rio Grande do Sul, como Passo Fundo, hoje também celebram fundações e aniversários nesta data. Bacana. Deixa eu ver quem tá ligadinho, Joana Chaga. Já já eu uso teu áudio aqui, tá bom, Joana? Já já a gente traz sua participação também. Eu preciso fazer uma pausa aqui na programação, eu volto daqui a pouquinho.
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1: Muito bem, gente. Muito bem. Boa tarde para você que tá ligadinho junto com a gente. Agora são 3 horas e 45 minutos. 3h45. Já estou de volta aqui na programação, né? Na ponta da linha, mais uma vez. A Luiz Simone vai trazer informações do nosso comércio. Vamos lá pro Gerê Embalagens. Aloysio. Alô, Aloysio. Será que ele tá aqui? Ah, vou ter que ligar novamente. Pera aí, que eu acho que caiu a ligação aqui. Deixa eu ligar novamente. Lá pro nosso querido Aloysio Simone. Tá diretamente lá da Geninho Embalagens. Muito boa tarde para você que tá ligadinho junto com a gente, tá ligando aqui. Pera aí, vamos lá. Acho que caiu a ligação aqui. Agora sim, aí, restabelecendo o contato. Aloysio, boa tarde mais uma vez.
6: Boa tarde, ouvintes da Timburi FM. 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
1: 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Acho que tá cortando a ligação do Aloysio. Alô? É, tá caindo a ligação, Aloysio. Eu vou ligar de novo pra você pelo WhatsApp, então, né? Mas pela ligação não tá dando muito certo. Mas vamos lá tentar pelo WhatsApp novamente. É, tá caindo a ligação aqui. Vamos lá, vamos lá. A gente já vai se ajeitando por aqui, gente. É, dá um jeito aqui. Vamos lá, vamos lá. Agora são 3 horas e 47 minutinhos. 3 e 47. Vamos ver se agora vai. Tá chamando. É ao vivo, hein, gente? Oi, Aloysio. Alô, alô, alô. Tô ligando aí no WhatsApp. Vamos ver se ele atende lá. Pera aí. Pera aí que nós estamos... Tá cruzando aqui. Ele tá ligando no telefone, eu tô ligando pelo WhatsApp. Mas vamos lá, então. Para você que tá ligadinho junto com a gente, essa é a sua Timburi FM 98,5, a sua melhor companhia. Agora acho que vai, hein? Acho que agora deu, né, Aloysio? Alô, Aloysio?
6: Oi.
1: Agora vai?
6: Agora sim, então agora vamos lá. Pela internet. Pela
1: isso.
6: Não deu, não.
1: Não deu.
6: Vamos lá. 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
1: Muito bem, Luiz, um abração especial para essa equipe maravilhosa que estão sempre e somente aqui com a Timuri. Um abraço.
6: Um abraço, tchau, tchau.
1: Tchau, tchau. Tá então, né, gente? 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
1: 3h54.
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4: 3:57.

0: Muito bem, gente, agora 4 em ponto, Anjo Protetor, com Eduardo Costa, né? Uma correria, rapaz do céu, hoje tá corrido o trem, viu? Hoje tá corrido, mas graças a Deus, né? Está corrido porque tá bom, se tá, a gente tá mexendo pra lá, pra cá, ajeitando um trem aqui, um trem ali, porque a coisa tá bom demais, graças a Deus, né? A gente não tem muito que reclamar, não, pelo contrário, só agradecer, né, gente? Isso, para você que tá ligadinho junto com a gente, uma excelente tarde, muito obrigado pela sua companhia, pela sua participação junto conosco aqui na programação da 98. Deixa eu ver, a Joana Chagas tá aqui comigo, né, Joana? Deixa eu ouvir o áudio dela aqui. Muito boa tarde, querida.
1: Boa tarde, Luciana, aqui é a Joana Chagas. Quero uma música, o Raí, Chorei no Sinal. Apanei de caramba, pra Dulce Sabonete, pro Juninho, pra Rosana, pra Simone, pra Eva, pra Sera do Reis, pra Dulce, pra sua mãe.
0: Obrigado.
1: A Dalva.
0: Isso.
1: Pra Elizabeth, pra Maria do Carmo e pra quem gostou.
0: Acho que cortou o áudio dela ali, né? O finalzinho. Mas pra quem gostar da música, eu acredito que é isso, né? Obrigado, minha querida. Deus abençoe, viu? Nossa querida Joana Chagas, sempre participando junto com a gente. Forte abraço pra você. Tudo de bom, viu? Bacana. Ô, gente, agora são 4 horas e 1 minuto, 4 e 1. Boa tarde pra você. Intervalinho rapidinho, produção. Voltamos já.
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Muito bem, gente, já estamos de volta aqui na programação da Timburi FM 98,5. Já são 4 horas e 9 minutinhos, 4 e 9, gente. Enquanto o intervalo tá passando aí, ou enquanto tá tocando música, eu tô anotando aqui as participações, né, do pessoal que tá pedindo para participar dos sorteios aí do Dia dos Pais, né, gente? Bacana, amanhã tem sorteio. Nós vamos sortear um almoço com acompanhante lá da Melos Restaurante. Um copo personalizado lá do nosso querido Geninho, lá da Geninho Embalagens. Um brinde da HM Celular do nosso Henrique e também da Melina. Uma lavagem no carro do paizão lá do Guga Lavacar, né, Guga? 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Um corte de cabelo masculino lá do estúdio Luciene Serra. E um brinde da HR Import também especial para você lá da Renata, do Elton, da equipe toda, tá? Então vai participando aí, 43 996 20 46 00. Amanhã, viu, gente? No finalzinho do Manhã Timburi, a gente realiza o sorteio aí pra você, tá? Então todo mundo tá participando, ó, tô anotando tudo aqui, né? Na nossa lista de aniversariantes. Amanhã a gente sorteia, então, pra você esses prêmios maravilhosos aí, tá? 4 horas e 10 minutinhos, 4 e 10, boa tarde pra você.

0: Ai, amor, tá aí, né? Na voz de Ed Brito e Samuel, Romance Rosa. Olha pra Renata de Cambará, tá ligadinho junto com a gente. Beijão, lindona. Não, ela é linda, né? Ela é linda. Aí tem as lindonas e as lindinhas. Valeu, obrigado pela participação de sempre. Um forte abraço pra você, obrigado pela audiência. Tivemos ainda, me esqueça, Guilherme Santiago. Começamos bem esse bloco com Danilo e Davi, Não Mexe, Não Mexe Nas Minhas Gavetas. Nossa Senhora! Ai, ai, ai. É, o pessoal inventa cada título aí que eu vou falar, hein? O Sérgio, pode deixar, viu? Obrigado pela participação, Sérgio Ladeia, participando junto com a gente, pediu pra colocar o nome do sorteio. Vendo o céu, quantos nomes aqui pra gente sortear amanhã, hein? Bom, alguém vai ser contemplado, né? Pelo menos 7 desses nomes aqui vão ser contemplados, que a gente tem 7 brindes aí amanhã, viu? Tem almoço com acompanhante lá da Melos Restaurante, tem um copo personalizado da Gini Embalagens, tem um brinde da HM Celular, tem uma lavagem no carro do papai lá do Guga Lavacato, tem também vale compras da loja Veste Bem, tem um corte de cabelo masculino lá do estúdio Luciane Serra e tem um brinde especial lindão lá da HR Imports também, viu? Então só fica ligado, amanhã no finalzinho do Manhã Timorê, no finalzinho do horário, a gente vai estar fazendo os sorteios aí, tá? Valeu, volto já já com muito mais pra você.
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2: 4:23. 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
1: 4:36.
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0: 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Dan Cândido e Matheus com Rayane e Rafaela. Aqui na programação da 98, 4h39. Gente, 4h39. E a hora passa rápido demais, hein? A hora passa rápido demais. É isso aí, para você que tá ligadinho junto com a gente, uma excelente tarde, obrigado pela companhia, obrigado pela audiência, você em toda a nossa grande região, alô Andirá, Cambará, Bandeirantes, pessoal de Santa Mariana, Cornélio Procópio, alô Londrina, Cambé, pessoal de Jataizinho, pessoal lá de Biporã, toda a nossa grande região, ligadinho junto conosco aqui na programação da 98, obrigado, viu gente, obrigado pela companhia, obrigado pela participação, a gente sabe, né? A grande audiência que a gente tem em toda a nossa grande região, graças a você, está sempre ouvindo, sempre compartilhando junto conosco, aqui da programação da Timbury FM 98,5. Alô, Elisene de Souza, boa tarde. Olha, quero deixar o nome do esposo para o sorteio, sim, o Roberto Camilo dos Santos já está aqui, viu? Já estamos anotando tudo aqui para o pessoal que está ligadinho junto conosco, aqui na programação da Timbury FM 98,5. Amanhã já fazer o sorteio, né? Domingo é Dia dos Pais. Mais uma programação feita com muito carinho, especial para você também. Você que é papai, já vai receber o nosso carinho. Abraço! Vamos pro intervalinho, Luciano, último do Rádio Revista de hoje. Já já eu tô de volta com muito mais para você.
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2: 4h56.
3: Luan Santana e Léo Foguete. Luan City Festival, São Paulo.

0: Camboriú, pra gente realizar o sorteio também da nossa promoção, o Dia dos Pais. Você sabe que a rádio que mais dá prêmios é a Timori, né? Bacana, gente. Obrigado mesmo pelo carinho, tá? O tempo continua aí com previsão de chuva, hein? Deixa eu só dar uma atualizada aqui pra você, ó. Hoje continua, então, com previsão de chuva até a noite, hein, gente? Até a noite tem previsão de chuva. Pra amanhã também, sabadão, tem alguma coisa de chuva também. Vai ficar mais ou menos, né? O sol vai aparecer tímido, com chuva passageira durante o dia, segundo o clima-tempo, né? Mas segundo o clima-tempo também, amanhã, sábado, o tempo vai ficar firme no período da noite, tá? Já no domingo, Dia dos Pais, segundo o clima-tempo também, sol com muitas nuvens durante o dia, períodos de céu nublado, noite com poucas nuvens também, viu? É isso aí, pessoal. Fiquem todos com Deus. Um abraço, continue na sintonia da melhor programação do seu rádio, Timori FM 98,5, sua melhor companhia. Tá chegando aí, então, um sertanejo especial programado pelo Wellington Gasparini, que vai junto com você até logo mais, às 6h30, depois vem o pastor Valdoé com a Hora da Benção, e segue a programação, tem o Timori by Night, né, enfim. E amanhã a gente se fala, então, dentro do manhã, Timori especial de sábado, tá bom? Fiquem todos com Deus e até amanhã, se Deus assim nos permitir. Um abraço e até. Vamos lá? Tchau, tchau.
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0: 5 e 10.
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0: 5:20. 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
1: 5 horas e 30 minutos.

0: 5h40.
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0: 6 horas.
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0: 6h20. 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

0: E disse o Senhor Deus ao profeta Jeremias: clama a mim e responder-te-ei, e anunciar-te-ei coisas grandes e ocultas que você não sabe nem conhece. Mas eu revelarei, diz o Senhor. Pai nosso que estás nos céus, santificado seja o vosso nome, venha a nós o vosso reino, seja feita a vossa vontade, assim na terra como nos céus. O pão nosso de cada dia nos dai hoje, perdoai as nossas ofensas, assim como nós perdoamos a quem nos tem ofendido, e não nos deixes cair em tentação, mas livrai-nos do mal, pois teu é o reino e o poder e a glória para tudo sempre. Glória ao Pai, glória ao Filho e glória ao Espírito Santo. Ouvintes da palavra de Deus, boa noite, paz seja com todos vocês. Mais uma vez, aqui pela 98.5 Timburi FM. Este é um momento especial, um momento sagrado da presença do Senhor na vida de cada um que está ligadinho conosco. E esse é um tempo maravilhoso que o Senhor nos deu, um dia glorioso na presença do Senhor. Final de semana chegando e com ele também uma festa na casa de Deus. A festa dos santos, a festa daqueles que estão em comunhão plena com o Senhor, e você é o nosso convidado. Deus revela para o profeta Jeremias: clama a mim e responder-te-ei, diante de todas as coisas que nós estamos vivendo, diante do espanto da humanidade, diante do assombro do homem, quando vê as coisas acontecerem tão rápidas, passageiras. O salmista Davi dizia que a nossa vida é como um conto ligeiro, e o que nós precisamos é pedir ao Senhor: ensina-nos a contar os nossos dias. Eu te pergunto nesta oportunidade, nesta noite: como está a sua vida com Deus? Como está a sua vida espiritual, a sua conexão com o trono de Deus? A Bíblia diz que o Senhor Deus está nos céus, mas os seus pés estão na terra. E quando ele ensina ao profeta Jeremias a clamar, que ele haveria de responder, e o Senhor é tão maravilhoso que todas as vezes que clamamos a ele, ele nos responde. Até no silêncio do Senhor, ele nos dá uma resposta que ele está agindo. E aqui o profeta Jeremias buscava a paz e a prosperidade do povo de Israel, e o Senhor Deus disse para eles a respeito das casas dessa cidade, dos reis de Judá e Jerusalém, que foram derrubadas para defender a cidade. Então diz o Senhor: eu farei com que essa cidade seja transformada. No verso 6 do capítulo 33 de Jeremias: eis que trarei saúde e cura para essa cidade, e eu os sararei, e lhes revelarei abundância de paz e segurança. Olha o que Deus quer fazer. Então o nosso clamor está intimamente ligado à restauração completa da nossa vida, corpo, alma e espírito, justiça social, a paz para os homens. Assim diz a palavra de Deus. E Jesus nos mostra que quanto mais nós clamarmos a Ele, mais Ele terá compaixão de nós. No livro de Marcos, capítulo 10, verso 48, a Bíblia diz que Jesus Cristo entrou na cidade e ali a palavra do Senhor diz na cidade de Jerusalém, e de repente um cego por nome de Bartimeu. A multidão queria impedi-lo de pedir socorro para o Senhor. E Bartimeu não olhou as vozes, não deu ouvido às vozes externas, as vozes do povo que dizia: cala-te. E a Bíblia diz que a libertação atingiu, veio a vida dele, ele atraiu a bênção de Deus, porque ele clamava: Jesus, filho de Davi, tem misericórdia de mim. Do clamor nasce a restauração completa. E a Bíblia diz que Jesus Cristo diz: alguém está me clamando, chama ele agora. Então, não deixe que vozes de desânimo, críticas, impeçam o seu clamor de libertação ou por libertação espiritual ou emocional. Deus é contigo, Deus está no controle, Deus te conhece nas nuances, Deus te conhece no mais puro entendimento humano. Sim, porque o ser humano é muito cheio de malícia, muitas vezes, desconfianças, assombro, espanto, mas Deus quer trazer a revelação. Eu quero que você, nesta hora, sinta o que eu estou sentindo aqui nos estúdios da 98. Sinta o que eu estou sentindo mediante a palavra. É uma atitude de clamor para que a restauração seja completa. Deus está te visitando neste momento. Espero que você possa ter entendimento, receber com leveza a palavra de Deus, receber com alegria no seu coração, para servir a Deus com a promessa dele. Eu quero te dizer que esse final de semana será maravilhoso na casa de Deus. Nós estaremos num lindo culto às 9 da manhã, às 9 horas, um culto maravilhoso e a ceia do Senhor, a ceia das 9, a ceia da manhã da família com Deus. Você não pode perder. E à noite estaremos 19 horas ali com todo louvor, com alegria, com a palavra de Deus profunda para o seu entendimento e principalmente através do Espírito Santo. Então, nesse momento, eu quero mandar um abraço especial à irmã Maria, que todo mundo conhece, Maria, a Marinha da Igreja do Brasil para Cristo. Oh, minha irmã, recebe a bênção de Deus aí. Deus sabe o que você está passando agora para te fortalecer. Está em tratamento de saúde, mas Deus é contigo. Nada poderá nos separar do amor de Deus. Você é uma guerreira, uma vitoriosa, e nós amamos você, irmã Maria. Deus abençoe também aos meus ouvintes assíduos lá na Barra do Jacaré, irmã Genel. Deus abençoe, meu querido, por você estar ligado conosco no programa Hora da Bênção. Muito grato por esse apreço de vocês. Deus abençoe também o irmão Joaquim Juvencio, lá na cidade Bandeirantes, na cidade de Palmital, a nossa irmã Áurea Maria. Oh, muito grato, irmã Áurea. Deus abençoe, visite a senhora. Receba saúde, irmã Áurea. Recebe a bênção de Deus aí, em nome de Jesus. Também eu quero mandar um abraço especial, irmão Arnaldo, lá na vila, no Jardim Paraná. Deus abençoe o Nardo, seu filho, e o irmão Arnaldo, 90 anos de idade. Foi diácono da Igreja do Evangelho Quadrangular, há anos atrás. Deus abençoe, irmão Arnaldo. Vou mandar uma canção linda para o Senhor. Está chegando a hora da vitória, irmão Arnaldo. Deus abençoe. Irmão Geraldo, está chegando a bênção do Senhor, hein? Tá, irmão Geraldo? O Arnaldo também está ligadinho conosco. Irmão Geraldo, recebe o nosso abraço. Em nome de Jesus, recebe a bênção de Deus aí. E levanta para a glória do Senhor. e o Senhor recebe o melhor louvor. Gente, Deus abençoe vocês. Vamos ouvir uma canção agora, em nome de Jesus, para a glória do Senhor. São 18 horas e 41 minutos, quase 41.
1: Jesus Cristo tem.
2: Abri minha Bíblia em João 20.

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1: As maravilhas das promessas de Deus com João 20. Essa canção linda, maravilhosa, que conta a palavra reveladora e profética. Prepara-te, meu amigo, para viver o extraordinário de Deus. Eu te convido em nome do Senhor Jesus, não para a glória do homem, nem para a exaltação humana, mas para exaltar o nome precioso do Senhor Jesus. Domingo, 9 da manhã, estaremos na presença de Deus. E amanhã tem consagração, sabadão, das 9 às 11 da manhã, consagração na casa de Deus. Você não pode perder. Você é um dos tais. Se tiver um tempo, reserve esse tempo para Deus. Passe na casa do Senhor, dobre o seu joelho, consagre um tempo maravilhoso, todos os sábados, das 9 às 11 da manhã. E no domingo, 9 da manhã, a ceia do Senhor, e às 19 horas. Você é o meu principal convidado. Jesus espera você, vai ser tremendo. Chegou o momento da prece poderosa, nós vamos orar em teu favor. E não esqueça, coloque na tua agenda o final de semana com Jesus. Aonde você estiver, a uma igreja próxima da sua casa, você deve buscar a presença de Deus. E a Bíblia diz: buscar-me-eis e me achareis, quando me buscardes de todo o coração. Vamos orar? Chegou o momento da sua bênção em nome de Jesus. Ó Deus Todo-Poderoso, grande é o seu nome, estabelecido nos céus, onde os anjos, serafins e querubins o adoram de dia e de noite. Nós, como seu povo, Senhor, clamamos para que venhas e toma o teu lugar no nosso coração, Senhor. Eis-nos aqui, ó Deus, faça em nós o teu querer. E nesse instante eu oro, Papai, por centenas de pessoas que esperam a hora da bênção. A bênção do Senhor que jamais causa dores, mas é o refrigério para a alma. A ti, Senhor, eu coloco a vida do meu ouvinte, da minha ouvinte, aonde estiver agora. Muitos deles de joelho, eu oro, Senhor, pela irmã Maria, Jesus, eu peço milagre. Para o meu irmão Claudinho, Senhor, a Marta Meira, o irmão Joaquim Juvencio, eu oro, Jesus, por esses que precisam de um milagre urgente. Alcance com a sua mão poderosa, cura as enfermidades dos ossos, da pele, da carne, dos nervos. Oh, Jesus, faz a obra completa, visita a vista, visita, Senhor, o coração, o pulmão, pâncreas, visita, Jesus, agora com o teu poder, com a tua misericórdia, e manifesta com a cura divina. Senhor, eu oro por aqueles que desejam estar na tua casa conosco, e neste domingo estaremos buscando a tua presença às 9 da manhã e às 19 horas. Que a bênção esteja para teu povo, que o Senhor venha operar milagre. O Espírito Santo olhe a causa deste povo e dê sabedoria. Do alto da cabeça, planta dos pés, recebe a cura divina, a bênção de Deus, não somente hoje, e que a paz e prosperidade reine em seu lar, em o nome do Pai, e do Filho, e do Espírito Santo. Amém e graças a Deus. Graças a Deus que estamos aqui, recebemos a bênção e continuaremos na vitória. Quero despedir de vocês, tenham todos uma boa noite e a gloriosa e perfeita paz do Senhor Jesus esteja na sua vida. Fiquem com Deus e até o próximo programa.
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0: 6h52. 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

0: Brasília, 19 horas.
1: Está no ar a Voz do Brasil. As notícias do governo federal que movimentaram o país no dia de hoje.
2: Olá, boa noite.
0: Boa noite para você que nos acompanha em todo o país.
2: Sexta-feira, 7 de agosto de 2026.
0: E vamos ao destaque do dia.
2: 20 anos da Lei Maria da Penha.
0: Marco legal brasileiro de prevenção e enfrentamento à violência doméstica e familiar contra as mulheres.
2: Ao longo de duas décadas, a legislação foi aperfeiçoada para ampliar

0: Doenças prevenidas pela vacinação estão tuberculose, hepatites A e B, poliomielite, rotavírus, pneumonias e meningites.
1: Hoje, na apresentação da Voz do Brasil, Nazi Brum e Mariana Jungmann.
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3: Hoje, quando a lei batizada com o meu nome completa 20 anos, eu gostaria de fazer algo diferente. Gostaria de falar com você como quem escreve uma carta ao Brasil.
1: Essa é Maria da Penha, farmacêutica cearense de 81 anos.
3: Há 43 anos, minha vida mudou para sempre. Eu sofri uma tentativa de feminicídio que me deixou paraplégica. Eu lutei 19 anos e 6 meses para que o meu agressor fosse responsabilizado. Uma espera que nenhuma mulher deveria enfrentar. Ao longo desse caminho, ouvi muitas vezes que eu deveria desistir, mas eu não podia desistir, porque aos poucos eu entendi que aquela história não era só minha. Ela representava a realidade de milhares de mulheres brasileiras e quando buscavam proteção, encontravam silêncio, descrédito e omissão. E agora eu gostaria de convidar você a fazer uma reflexão. Você já parou para pensar como estaria o Brasil hoje se não tivesse na Lei Maria da Penha?
2: 20 anos depois de promulgada a lei, a história de Maria da Penha é reconhecida internacionalmente.
1: E abriu portas para que outras mulheres lutassem contra a violência doméstica.
2: Além de punir a violência física, a Lei Maria da Penha também ampliou o olhar sobre outros tipos de agressão.
1: Violência psicológica, patrimonial e sexual, por exemplo, foram reconhecidas com a lei criada há 2 décadas.
2: Vamos saber mais detalhes sobre a lei na reportagem de Márcia Fernandes.
4: Uma história de violência que marcou a vida de uma mulher e resultou na lei que hoje ampara outras vítimas. Nos anos 80, Maria da Penha sofreu 2 tentativas de homicídio pelo então marido. Na primeira, ele atirou contra as costas dela, o que a deixou paraplégica. Ele não assumiu a autoria do crime e alegou ter sido um assalto. Algum tempo depois, tentou eletrocutá-la. O caso virou uma longa batalha judicial que durou cerca de 20 anos e foi parar na Comissão Interamericana de Direitos Humanos, que reconheceu a negligência do Estado brasileiro diante da violência doméstica. Maria da Penha tornou-se uma das principais defensoras dos direitos das mulheres no Brasil e deu nome a uma lei. Ela destaca a importância dessa lei na proteção às mulheres.
3: Ao longo destas 2 décadas, milhões de mulheres romperam o silêncio, encontraram proteção, tiveram acesso à justiça, salvaram suas vidas. É como eu costumo dizer, a Lei Maria da Penha veio para resgatar a dignidade da mulher brasileira.
4: Já a advogada e doutora em Direito Público, Daniela Portugal, comenta que a lei, criada em 2006, mudou a forma de tratar a violência doméstica no país.
5: Durante muito tempo, acreditamos que a violência contra a mulher seria somente a violência física. E a gente passa a ter uma consciência maior para outras formas de violência que são expressamente referidas na lei, como é o caso da violência patrimonial, da violência sexual, a violência moral, a violência psicológica.
4: A Lei Maria da Penha vale para casos ocorridos na unidade doméstica, no âmbito familiar e em qualquer relação íntima de afeto, mesmo sem convivência. Além dos mecanismos para responsabilizar os criminosos, a lei criou medidas protetivas para as mulheres, como o afastamento do agressor do lar e a proibição de aproximação da vítima. O atendimento às mulheres em situação de violência também foi ampliado. A lei determina ainda que União, estados e municípios atuem de forma integrada para prevenir violências por meio de campanhas e atendimento policial especializado. A vítima tem direito a atendimento prioritário no SUS, na segurança pública e assistência jurídica. Leila Linhares é coordenadora da ONG Sépia, organização voltada para o fortalecimento da cidadania de grupos como as mulheres. Ela destaca o legado da Lei Maria da Penha.
6: Então é uma grande vitória esse legado de tirar da cultura a ideia de que violência contra as mulheres é um assunto privado e que o Estado não deve se intrometer.
4: Se você é vítima de violência doméstica ou conhece alguém nessa situação, procure uma delegacia de defesa da mulher ou qualquer delegacia. Busque também as orientações do Ligue 180 de atendimento à mulher. Em

0: Situações de emergência, a indicação é ligar para a polícia no número 190. Reportagem Márcia Fernandes.
1: A partir da Lei Maria da Penha, além da prisão e condenação de agressores, foram desenvolvidas políticas públicas para a proteção da integridade física, psicológica e patrimonial das mulheres.
2: Nós conversamos com a Secretária Nacional de Enfrentamento à Violência contra Mulheres, Estela Bezerra, sobre os avanços da lei e os desafios que ainda restam. Acompanhe. Secretária, muito bem-vinda à Voz do Brasil. Um prazer ter a senhora conosco novamente. 20 anos da Lei Maria da Penha, né? Queria que a senhora começasse destacando, então, para a gente quais foram as principais mudanças e os avanços promovidos pela lei.
3: Mariana, a alegria minha de estar aqui novamente. A Lei Maria da Penha, que completa 20 anos, é uma lei que tira o Brasil da omissão à violência contra as mulheres, né? E que muda uma percepção cultural muito forte e que era danosa para metade da nossa população, que são as mulheres. Antes da Lei Maria da Penha, a cultura era quem, em briga de marido e mulher, ninguém mete a colher. E essa não intromissão do Estado fazia com que mulheres fossem executadas e ainda em muitas situações, como no crime do Dock Street, né, ter um argumento da mulher honesta e da morte em defesa da honra, do assassinato em defesa da honra. Então, esse tipo de modelo de civilidade, ele não era sustentável. O Estado brasileiro, ele é denunciado, né, na Comissão Interamericana de Direitos Humanos por conta do crime, da tentativa de crime de homicídio contra Maria da Penha, ali em Fortaleza, uma bioquímica, 3 tentativas, e o Tribunal de Justiça local se omite de fazer uma sentença justa. E aí o Estado brasileiro é condenado, e nesses 20 anos a gente vem avançando muito, mas encontrando novos desafios, que são as novas formas de expressão de violência contra as mulheres.
2: Ou seja, antes da lei, essa ideia de que em briga de marido e mulher ninguém mete a colher, ela ia até o judiciário mesmo, né? Ou seja, o próprio Poder Judiciário, o próprio Estado brasileiro encarava a violência doméstica como uma coisa da esfera privada do casamento, né?
3: Não reprovava o agressor e ainda justificava, porque ele estava defendendo a própria honra, julgando a mulher, penalizando a mulher. Quem assiste ainda tem pelo YouTube os argumentos que eram utilizados no tribunal, dizendo que aquela mulher pediu para morrer.
2: Agora, ao longo desses 20 anos, secretária, a lei passou também por aperfeiçoamentos, novas discussões no Congresso, ela foi sendo modificada, né? O que a senhora destacaria como os aprendizados trazidos pela Lei Maria da Penha, em relação ao enfrentamento da violência contra a mulher?
3: Olha, a lei é muito completa. A lei, na medida em que ela surge dessa penalização, o Estado brasileiro anteriormente, na Convenção de Belém do Pará, que aconteceu aqui no Brasil, se obrigou a criar uma legislação, mas só em 2005, quando houve, 2004, quando houve a primeira Conferência Nacional das Mulheres, saíram 2 primeiros pedidos daquela conferência. Primeiro, a sanção da Lei Maria da Penha. Segundo, a criação de um programa de enfrentamento à violência contra as mulheres. Isso ali em 2004, 2005, 2006, o governo federal encaminhou a lei para o Congresso, ela foi aprovada. De lá para cá, ela teve muitas ameaças. Em 2012, a PGR encaminhou para o Supremo Tribunal Federal, uma AD, para poder o Supremo Tribunal Federal dizer que não existia inconstitucionalidade da lei. Recentemente, Maria da Penha, através de uma plataforma de informação, que é o Brasil Paralelo, eles tentaram desqualificar novamente Maria da Penha. Então, durante esses 20 anos, a lei também foi muito atacada, além de aperfeiçoada. Primeiro ativo dessa lei, ela fez com que o sistema de justiça criasse a vara de violência doméstica. Ela fez com que ampliasse as redes de delegacias especializadas das mulheres. Ela fez com que a gente ampliasse os mecanismos de acolhimento e de apoio à mulher. Então, casa-abrigo, centro de referência, Casa da Mulher Brasileira, vem tudo na esteira dessa lei. Qual o nosso maior desafio no momento? A lei saiu de entender que violência da mulher era agressão física e assassinato, e passou a abordar violência moral, violência patrimonial, violência psicológica. Recentemente assimilou a violência vicária, né, a ela também, essa é um mecanismo. Ela também fez com que as medidas protetivas de urgência fossem criadas. Não existia medida protetiva que afastava o agressor do ambiente da mulher vítima de violência e, ao mesmo tempo, que fazia com que aquela mulher tivesse um tipo de acompanhamento e monitoramento da segurança pública para que não seja vítima de feminicídio. Então, todos esses mecanismos são inovações da Lei Maria da Penha, que foi considerada na ONU durante muitos anos, ela é a terceira lei com maior aperfeiçoamento. O que ainda não implantamos da lei? Não implantamos devidamente os mecanismos de prevenção. Agora, no ano de 2026, em março desse ano, o Ministério das Mulheres com o Ministério da Educação editou uma portaria para regulamentar a Lei 14.164, que leva à escola o tema do enfrentamento à violência contra as mulheres, e esta portaria encontra-se em processo de implementação no Conselho Nacional de Educação, e agora em outubro, porque é o prazo que as comissões têm, entregará o resultado de como isso será implantado do ensino fundamental, passando pelo ensino fundamental, médio, até o ensino universitário.
2: Só para a gente explicar aqui para o ouvinte, né, violência vicária que a secretária mencionou é quando o agressor usa um familiar, geralmente os filhos, para atingir a mulher, muitas vezes matando, para causar sofrimento, então, à mulher. Agora, secretária, para a gente encerrar e para celebrar a data, o Ministério das Mulheres está promovendo aí o Agosto Lilás, né? O que está sendo, então, promovido esse mês?
3: Olha, tem uma vedação aí por conta do período eleitoral, mas a violência contra a mulher é considerada uma atividade de interesse público. Então, além das várias ações de divulgação do 180, nós estamos realizando conjuntamente com o Conselho Nacional do Ministério Público, o CNJ e os estados brasileiros. Aí vai, hoje mesmo eu viajo para Belo Horizonte, onde junto com a Defensoria e o Ministério Público, o Ministério das Mulheres vai estar realizando um seminário. Nós temos a nossa ministra viajando o Brasil inteiro, mas nossa principal atividade para o Agosto Lilás são formações dirigidas a operadores de segurança pública e operadores de direito, para que a gente fortaleça o acesso à justiça. Então, o Ministério da Justiça, o Ministério das Mulheres, tem estabelecido no Estado como um todo atividades de formação dirigida à Polícia Militar, Polícia Civil, para operacionalizar a Lei Maria da Penha, para atualizar a Lei Maria da Penha, e, ao mesmo tempo, nós estamos apoiando os estados a partir das organizações, as secretarias estaduais das mulheres dos estados, para que essa agenda, ela não só visibilize, mas ela apoie aquilo que a gente chamava de Operação Chamar e passou a ser Operação Mulher Segura. A Operação Chamar acontecia só em agosto, tem um mutirão de mandatos de fazer efetivar e efetivar os mandados de busca, apreensão e prisão, que é aquilo que tem resultado numa diminuição do feminicídio. Nós hoje podemos celebrar porque a quantidade de registro de feminicídios ocorridos nesse primeiro semestre, em comparação ao primeiro semestre de 2025, nós conseguimos uma redução de 2,5. É uma redução ainda pequena, ainda tímida, mas isso significa que 19 mulheres deixaram de ser executadas. E a gente tem aí o desafio de avançar nos estados, na região Centro-Oeste, Sul e Sudeste. A região Norte e Nordeste baixaram vertiginosamente os indicadores de feminicídio.
2: Muito bem, nós conversamos com Estela Bezerra, secretária nacional de enfrentamento à violência contra as mulheres. Secretária, muito obrigada pela sua participação na Voz do Brasil mais uma vez.
3: Obrigada a você, Mariana, e obrigada também por tornar esse tema tão necessário e tão presente no cotidiano, na memória, na audição da população brasileira.
1: oportunidades para mulheres que buscam qualificação.
2: Estão abertas as inscrições para 70 cursos de educação profissional e tecnológica durante o mês de agosto.
1: As capacitações são presenciais e distribuídas em 24 estados e com oferta de 8 mil vagas no total.
2: Os cursos abrangem áreas como administração, gastronomia, logística, saúde, beleza e turismo.
1: A ação prioriza mulheres acima de 16 anos em situação de vulnerabilidade social ou com baixa escolaridade.
2: Todas as informações estão disponíveis em gov.br/mec.
1: Foi registrada a queda de 37% nos alertas de desmatamento na Amazônia desde agosto do ano passado.
2: No Cerrado, o número de alertas recuou 7,8%.
1: Os dados foram divulgados hoje pelo Instituto Nacional de Pesquisas Espaciais.
4: A área sob alerta de desmatamento na Amazônia caiu cerca de 37% entre agosto de 2025 e julho de 2026. Os números divulgados nesta sexta-feira são do DETER, Sistema de Detecção de Desmatamento em Tempo Real, do Instituto Nacional de Pesquisas Espaciais, o INPE, e mostram também uma redução no Cerrado, como apresentou o coordenador do Programa de Monitoramento dos Biomas Brasileiros, Cláudio Almeida.
5: Uma queda de 7,8% com relação ao ano anterior, foram 5.119 quilômetros quadrados. O Cerrado vinha de altas sucessivas e pelo segundo ano seguido, dentro do DT, a gente mediu um valor menor, um valor de queda dentro do dado do desmatamento.
4: Por meio de imagens de satélites, os dados do DETER produzem alertas diários para orientar ações de fiscalização e controle do desmatamento. Segundo esse sistema, 5 dos 6 estados amazônicos com as maiores áreas sob alerta registraram redução, com destaque para Mato Grosso, Amazonas e Rondônia. Já no Cerrado, as quedas mais expressivas foram observadas no Piauí e Bahia. Durante a divulgação, a ministra da Ciência, Tecnologia e Inovações, Luciana Santos, falou sobre o trabalho coordenado dos órgãos da União com os estados e municípios.
6: Uma atuação convergente, né, em que aqui a gente dá os dados em tempo real e no mesmo momento entrega aqui ao IBAMA para que faça ação e controle. E sem os prefeitos, sem os estados, né, mobilizados, não era possível também garantir isso.
4: O INPE também disponibilizou nesta sexta-feira os resultados do PRODES, Projeto de Monitoramento do Desmatamento na Amazônia Legal por Satélite, para os biomas Caatinga, Mata Atlântica e Pampa. Esse sistema realiza o levantamento anual das taxas de desmatamento. Os dados referentes ao período de agosto de 2024 a julho de 2025 mostram que na Caatinga houve redução de mais de 34% em relação ao período anterior na área desmatada. Já na Mata Atlântica, a área suprimida passou de 475 quilômetros quadrados para 402 quilômetros quadrados. Houve uma redução de mais de 15%. Também houve queda do desmatamento no Pampa. O bioma localizado no Rio Grande do Sul registrou um recuo de quase 42% em relação ao ciclo anterior. Reportagem Gabriela Noronha.
2: Agosto é mês de atualizar a carteira de vacinação.
1: A estratégia multivacinação conta com cerca de 20 vacinas disponíveis nas unidades de saúde para quem tem menos de 15 anos.
7: Durante todo o mês de agosto, crianças e adolescentes menores de 15 anos de idade poderão atualizar a caderneta de vacinação nas unidades básicas de saúde do país. Para a estratégia multivacinação, os estoques da rede pública serão reforçados, como explica o ministro da Saúde, Alexandre Padilha.
8: São mais de 20 vacinas de vários tipos de doenças. Tem vacinas novas que nem todos os pais já levaram suas crianças, como por exemplo a pneumovinte. E é importante os pais aproveitarem esse momento para atualizar a caderneta de vacinação das crianças.
7: Entre as doenças prevenidas pela vacinação estão tuberculose, hepatites A e B, difteria, tétano, coqueluche, poliomielite, rotavírus, pneumonias e meningites. Por conta do surgimento de um surto de sarampo em vários países da América, a vacinação contra a doença também está sendo reforçada, como destaca o ministro da Saúde, Alexandre Padilha.
8: Outros países do mundo pararam de vacinar, tiveram explosão de casos de sarampo.
9: Os Estados Unidos estão vivendo o maior surto de sarampo dos últimos 35 anos da história deles. E esses casos vêm para o Brasil de forma importada. E se a gente não tiver com todo mundo vacinado aqui, tem risco de ter casos de sarampo, surtos de sarampo.
7: A mobilização nacional segue até o dia 1º de setembro. No dia 22 de agosto, um sábado, será o dia D de vacinação, com postos de saúde abertos em todo o país. É importante que os responsáveis compareçam à UBS com um documento de identificação da criança ou adolescente e a caderneta de vacinação física ou digital, disponível no aplicativo Meu SUS Digital. Reportagem Luana Karen.
2: O Dia dos Pais já é domingo, ainda dá tempo de comprar um presente, mas fique de olho para o que deveria ser uma alegria não virar dor de cabeça.
1: Na hora de comprar, é bom ficar atento aos seus direitos, como prazos de troca e a qualidade do produto.
2: E nas compras digitais, o cuidado deve ser maior. Confira os prazos, a reputação da empresa e desconfie de ofertas com valores muito abaixo dos preços de mercado.
1: Quem detalha pra gente é Thaís Araújo.
10: A Secretaria Nacional do Consumidor, a Senacom, orienta quem vai comprar presentes a tomar alguns cuidados para evitar problemas. A recomendação é pesquisar preços, conferir as informações do produto, verificar as condições de pagamento, prazo de entrega e política de troca antes de fechar a compra. Nas compras online, o consumidor deve conferir se o site é oficial, verificar a reputação da empresa e desconfiar de ofertas com valores muito abaixo dos praticados no mercado. Também é importante evitar clicar em links recebidos por mensagens ou redes sociais sem confirmar a origem. O Código de Defesa do Consumidor garante o direito de arrependimento para compras feitas fora de lojas físicas, como pela internet, telefone ou catálogo. Nesses casos, o cliente pode desistir da compra em até 7 dias após o recebimento do produto ou assinatura do contrato, com direito à devolução dos valores pagos. Já nas lojas físicas, a troca por motivo de tamanho, cor ou preferência depende da política de cada estabelecimento. Entre as principais dicas estão pesquisar preços, conferir as condições da oferta, observar o prazo de entrega e ter atenção redobrada nas compras online. Em caso de problemas, o consumidor pode procurar os PROCONs ou registrar uma reclamação na plataforma consumidor.gov.br. Thaís de Araújo para a Voz do Brasil.
2: Os efeitos do ciclone extratropical diminuem ao longo dos próximos dias, segundo o INMET, o Instituto Nacional de Meteorologia.
1: Mas, segundo o Instituto, a circulação associada ao sistema favorece a entrada de uma massa de ar frio sobre o sul do Brasil.
2: E a partir de segunda-feira, o ar frio alcança também São Paulo e Rio de Janeiro, porém com menor intensidade.
1: A Defesa Civil Nacional oferece um serviço gratuito para envio de alertas sobre situações de emergência diretamente ao celular.
2: Para receber, moradores podem enviar um SMS com o CEP para 40199 ou mandar um WhatsApp para 61-2034-4611.
1: No caso do Defesa Civil Alerta, basta acompanhar os avisos que aparecem na tela do celular. O sistema utiliza a rede de telefonia para enviar mensagens de texto e avisos sonoros para celulares em áreas de risco elevado.
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1: Fique agora com as notícias do Poder Judiciário e do Congresso Nacional. Uma boa noite, um bom fim de semana.
2: A gente volta segunda-feira. Boa noite.
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13: 20 anos da Lei Maria da Penha. Decisões do STF ampliam a proteção às mulheres.
14: TSE faz ação com urna eletrônica na capital federal.
13: Para o STJ, juiz pode definir percentual do salário mínimo como valor da pensão, se alimentante ficar desempregado.
14: Boa noite, eu sou Marcela Luiz.
13: E eu sou Walter Lima.
14: Sancionada em 7 de agosto de 2006, a Lei Maria da Penha segue como um dos principais instrumentos de enfrentamento da violência de gênero.
13: Ao longo de 20 anos, decisões do Supremo Tribunal Federal ampliaram a efetividade da norma. Marta Ferreira.
15: Para marcar os 20 anos da norma, o Supremo Tribunal Federal inaugurou o painel Sete Marias, do renomado artista plástico Antônio Veronese. Carmen Lúcia, única mulher da corte, e que também completou 20 anos como ministra do STF em 2026, explica que a obra de arte passa a integrar o acervo permanente do tribunal como manifesto contra o feminicídio e a violência de gênero.
16: Este painel é exatamente a demonstração da violência que se vem praticando, a denúncia de um feminicídio que não para, embora eu já tenha conclamado mais de uma vez, parem de nos matar porque nós resolvemos que nós não vamos morrer.
15: Em fevereiro de 2012, o Supremo consolidou a constitucionalidade da norma. Em 2025, a Suprema Corte ampliou o alcance da proteção da Lei Maria da Penha às relações de casais homoafetivos do sexo masculino e aquelas que envolvam travestis e mulheres transexuais.
14: Quem passou pela rodoviária do Plano Piloto em Brasília nesta sexta-feira teve a oportunidade de conhecer melhor a urna eletrônica.
13: Os eleitores puderam tirar dúvidas e treinar para as eleições de outubro. Fábio Ruas.
17: Durante a ação, as pessoas simularam voto, aprenderam qual a ordem de votação para os cargos da eleição deste ano e ainda conheceram os recursos de acessibilidade da urna. A iniciativa faz parte da primeira Semana Nacional do Sistema Eletrônico de Votação e busca aproximar a justiça eleitoral da população.
14: O Superior Tribunal Militar declarou indigno para o oficialato um segundo tenente aposentado do Exército que transmitiu HIV intencionalmente para duas ex-companheiras. O militar já havia sido condenado pela Justiça Comum do Estado do Maranhão por lesão corporal gravíssima e ameaça.
13: Com isso, o STM determinou a perda do posto e da patente nos termos da Constituição e do Estatuto dos Militares.
14: Mato Grosso do Sul foi condenado por submeter trabalhadores, inclusive adolescentes, a condições análogas à escravidão.
13: A decisão é da segunda turma do TST, Samanta Flor.
18: A fiscalização encontrou trabalhadores, inclusive adolescentes, sem registro, alojados perto de agrotóxicos, consumindo água sem tratamento e transportados de forma insegura numa fazenda em Porto Murtinho, Mato Grosso do Sul. O Tribunal Regional não reconheceu o trabalho análogo à escravidão, mas a segunda turma do TST entendeu que a gravidade das violações atingiu não só os trabalhadores, mas toda a coletividade e condenou o fazendeiro a pagar R$100 mil por danos morais coletivos.
14: Juiz, ao determinar a pensão alimentícia, também pode fixar previamente um percentual do salário mínimo para ser adotado como valor da pensão no caso de perda do emprego do responsável pelo pagamento.
13: Esse posicionamento é do STJ. Fátima Uchoa.
19: A terceira turma do STJ reformou o acórdão do Tribunal de Justiça de Santa Catarina e restabeleceu a sentença que havia definido a pensão em 54% do salário mínimo para o caso de desemprego ou trabalho informal do alimentante. Segundo a relatora ministra Nancy Andrighi, a fixação de obrigação alimentar alternativa, prevendo-se antecipadamente a hipótese de desemprego do alimentante, justifica-se pela necessidade de garantir efetividade à prestação jurisdicional e proteção integral, especialmente se houver interesses de crianças e adolescentes. Além disso, evita que o beneficiário da pensão e o responsável pelo pagamento enfrentem novo processo judicial.
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14: Uma boa noite.
13: E um bom fim de semana.
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20: Está no ar o Jornal do Senado.
21: Eu sou Paula Groba.
22: E eu sou Ricardo Nakaoka.
21: E estes são os destaques de hoje do Jornal do Senado, que começa agora.
22: Plenário pode votar regras para indenização por dano moral.
0: Novo modelo de busca por desaparecidos avança no Senado.
22: Senadora destaca 20 anos da Lei Maria da Penha e pede mais proteção às mulheres.
0: Boa noite.
22: Boa noite.
0: Vítimas de crimes podem ter acesso mais rápido à indenização pelos danos sofridos.
22: Um projeto que está na pauta do plenário estabelece critérios mais claros para definir o valor mínimo da reparação e busca agilizar a justiça. Repórter Bruno Lourenço.
3: O plenário do Senado está pronto para votar a proposta que tenta estabelecer regras claras e objetivas na fixação de valores mínimos de indenização em favor das vítimas de crimes. A relatora, senadora Zenaide Maia, do PSD do Rio Grande do Norte, considera que o projeto traz duas inovações. Concede à própria vítima o direito de formular o pedido de indenização na ação penal, reduzindo a dependência da atuação do Ministério Público, e autoriza a fixação automática de indenização por danos morais quando o crime afetar direitos da personalidade, como a vida, a integridade física, a liberdade e a honra. Zenaide acredita que as mulheres terão agora uma ferramenta imediata em processos sobre violência doméstica.
5: A lei passará a reconhecer a irrazoabilidade da exigência de que as vítimas se submetam à nova instrução probatória com o objetivo de demonstrar os danos morais decorrentes das violências sofridas. O dano moral é uma decorrência natural em crimes dessa natureza, não sendo necessárias provas para além daquelas que serviram para a condenação do agressor.
3: Como já veio da Câmara dos Deputados, se aprovado pelos senadores, o projeto de lei segue para a sanção presidencial.
0: E foi sancionada a lei que estende até 2030 o prazo para que hospitais filantrópicos e santas casas de misericórdia renegociem suas dívidas com o dinheiro do FGTS.
22: O senador Nelsinho Trade, do PSD de Mato Grosso do Sul, foi o relator da proposta e destacou o papel estratégico dessas instituições que prestam serviço ao SUS no interior do país. Repórter Raíssa Abreu.
23: Hospitais filantrópicos e santas casas de misericórdia ganharam um alívio para o acerto de suas contas. O presidente Lula acaba de sancionar a lei que estende até 2030 o prazo para que essas instituições tenham acesso ao dinheiro do FGTS para fazer empréstimo. A norma, que tem origem num projeto apresentado pelo líder do governo na Câmara, deputado Paulo Pimenta, do PT do Rio Grande do Sul, foi aprovada pelo Senado no dia 15 de julho. O senador Nelsinho Trade, do PSD de Mato Grosso do Sul, que é médico, foi o relator. Ele destacou o papel estratégico desempenhado pelas santas casas e hospitais filantrópicos, especialmente no interior do país.
24: Todo recurso que for destinado aos hospitais filantrópicos e às santas casas, ainda assim é pouco. Tamanho o trabalho desprendido que essas instituições fazem para a sociedade brasileira. Lá no meu estado, a Santa Casa é a quarta maior do Brasil. Trabalhei 17 anos lá e eu posso ver dia após dia a dificuldade daquele hospital e manter o bom atendimento.
23: O senador informou que a linha de crédito, usada entre 2019 e 2022, destinou cerca de 3 bilhões de reais a aproximadamente 140 entidades filantrópicas para renegociação de dívidas e reestruturação financeira. O dinheiro do FGTS é de natureza privada, ou seja, é diferente de dinheiro público.
0: A Polícia Federal concluiu a investigação que apurou responsabilidades na queda do avião da Voepes em agosto de 2024. Foram indiciadas 16 pessoas, entre funcionários e ex-funcionários da empresa.
22: No Senado, a Comissão de Infraestrutura já questionou representantes da ANAC sobre a fiscalização da companhia aérea antes e após o acidente. Repórter Alexandre Campos.
25: No Senado, a Comissão de Infraestrutura chegou a ouvir representantes da ANAC para esclarecer a suspensão, pela agência, dos voos da companhia aérea em março de 2025. Na ocasião, o órgão alegou que a Voepas não estaria cumprindo condições de manutenção e redução de atividades impostas após o acidente. O senador Sérgio Moro, do PL do Paraná, questionou se o cenário de omissão nas manutenções envolvendo o acidente era algo recorrente na companhia aérea, antes mesmo da queda do avião.
26: Esses elementos de degradação já não estavam anteriores dessa precariedade, e porque a ANAC e a fiscalização da ANAC não detectou esses fatores anteriormente a esse acontecimento.
25: Bruno Diniz Delbel, representante da ANAC, afirmou que o cenário que motivou a suspensão das atividades da companhia surgiu somente em fevereiro de 2025, 7 meses após a queda do avião.
1: O principal ponto, né, após o acidente que levou a gente a detectar essa degradação no sistema foi que a empresa não mais estava sendo capaz de demonstrar a execução desses planos de ação corretiva, a identificação dos problemas.
25: Se o Ministério Público Federal denunciar à Justiça os indiciados pela Polícia Federal, eles responderão pelos crimes de atentado contra a segurança do transporte aéreo e falsidade ideológica.
0: Quando uma pessoa desaparece, cada hora pode ser decisiva. Um projeto pronto para votação na Comissão de Constituição e Justiça do Senado cria 3 categorias de desaparecimento e define procedimentos específicos para cada situação.
22: A proposta visa tornar as buscas mais eficientes e aumentar as chances de localização das pessoas. Repórter Marcela Diniz.
4: De acordo com o projeto em análise no Senado, os desaparecimentos passariam a ser classificados em 3 categorias. A voluntária, quando uma pessoa maior de idade decide ir embora, a involuntária, quando alguém desaparece em episódios de acidente, desastre ou crise de saúde mental, ou ainda quando uma criança ou adolescente se perde de seus pais ou responsáveis, e a categoria de desaparecimento forçado, quando uma pessoa é sequestrada ou some em outras circunstâncias que também envolvam condutas ilícitas. A proposta, que já recebeu o aval da Comissão de Direitos Humanos, determina que o poder público defina estratégias diferentes de abordagem para cada categoria de desaparecimento. Para a relatora do projeto na CDH, senadora Damaris Alves, do Republicanos do Distrito Federal, as mudanças podem ajudar o Estado a atuar de forma mais eficaz. Ela ressalta que em 2025, o Brasil registrou um recorde de desaparecimentos. Foram 84.760 casos.
6: Uma alarmante média de 232 ocorrências por dia. Esses indicadores evidenciam a necessidade de contínuas atualizações no ordenamento legal para fazer frente ao problema.
4: O projeto está pronto para votação na Comissão de Constituição e Justiça, com relatório favorável da senadora Mara Gabrilli, do PSD de São Paulo.
0: E o dia 7 de agosto de 2006 marcou a luta contra a violência doméstica e familiar contra a mulher. Nesta data foi sancionada a Lei Maria da Penha, que completa 20 anos. A legislação criou medidas como a prisão em flagrante do agressor, as medidas protetivas de urgência e o reconhecimento da violência vicária quando filhos ou familiares são usados para atingir a mulher.
22: A senadora Jussara Lima, do PSD do Piauí, destacou a importância da lei e defendeu o fortalecimento das políticas de proteção às mulheres e o aprimoramento da legislação.
7: Celebrar os 20 anos da Lei Maria da Penha é reconhecer uma das maiores conquistas na proteção das mulheres brasileiras. A lei fortaleceu o combate à violência doméstica, garantiu uma proteção às vítimas e reforçou a responsabilização dos agressores.
22: Com edição de Paula Groba e trabalhos técnicos de João Lira, o Jornal do Senado fica por aqui. Acompanhe agora as notícias do Tribunal de Contas da União e da Câmara dos Deputados. Boa noite.
0: Boa noite e um bom fim de semana.
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9: O Tribunal de Contas da União avaliou a implementação do Compromisso Nacional Criança Alfabetizada. A fiscalização analisou como o programa vem sendo executado. O percentual de crianças alfabetizadas na idade certa passou de 44% em 2023 para 66% em 2025. Apesar dos avanços, 15 estados ficaram abaixo da média nacional e 5 não atingiram as metas do programa. A auditoria também apontou problemas como falta de diretrizes para a alfabetização inclusiva, dificuldades no apoio aos municípios e falhas no acompanhamento dos resultados. O tribunal fez recomendações ao Ministério da Educação para fortalecer o programa e melhorar os resultados da alfabetização no país. Saiba mais em tcu.gov.br.
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10: Proposta cria mais exigências para a fabricação e uso de fogos de artifício.
27: Câmara obriga uso de hora-aula no cálculo da jornada de professores.
10: Avança projeto que prevê medidas para acelerar os processos de adoção.
2: Boa noite. Comissão Permanente da Câmara aprovou proposta que prevê medidas para acelerar a adoção e incentivar o convívio entre crianças e idosos. A reportagem é de Maria Neves.
11: A Comissão de Defesa dos Direitos da Pessoa Idosa aprovou o projeto do deputado Amon Mandel, do Republicanos do Amazonas, que institui medidas para acelerar os processos de adoção. A proposta também cria o programa Cuidar e Conviver, que prevê formas de integrar crianças ou adolescentes e idosos que vivem em instituições e não têm convivência direta com a família. Como forma de acelerar as adoções, o texto cria o Protocolo Nacional de Adoção Ágil. Dentre as regras previstas estão prazos máximos para cada etapa do processo de adoção, como determina o Estatuto da Criança e do Adolescente. A Justiça também deverá dar prioridade a processos que envolvam crianças de até 6 anos, grupos de irmãos e crianças com deficiência. Quanto ao programa Cuidar e Conviver, o projeto estabelece que ele será implantado de forma voluntária pelas instituições. Quando criada, a iniciativa deverá adotar ações como acompanhamento da interação entre crianças e adolescentes e idosos por profissionais capacitados e oferecer atividades educativas, culturais e recreativas aos envolvidos. Na opinião do relator do projeto na comissão, deputado Luiz Couto, do PT da Paraíba, integrar crianças, adolescentes e idosos que vivem em instituições de acolhimento pode trazer benefícios emocionais e sociais para os dois grupos.
14: Os dois grupos têm em comum a vivência de não contarem com a convivência familiar de forma provisória ou definitiva. Dessa forma, pretendo haver benefícios para ambos no intercâmbio de experiências e no apoio emocional mútuo.
11: O projeto determina ainda que os processos de adoção terão de tramitar inteiramente por meios eletrônicos, prever perícias integradas e audiências concentradas. Ministério Público, Defensoria Pública, Judiciário, Conselhos Tutelares e equipes técnicas terão de instituir formas de interação permanente nos casos de adoção. A proposta ainda inclui o acolhimento familiar como política permanente na Lei Orgânica da Assistência Social e no Estatuto da Criança e do Adolescente. O texto prevê apoio financeiro, suporte psicológico, acompanhamento por equipes multiprofissionais e capacitação obrigatória para as famílias acolhedoras. De acordo com a Amon Mandel, o apoio financeiro busca evitar que a manutenção da criança ou do adolescente dependa apenas da renda da família acolhedora. O projeto também reforça que o acolhimento familiar não se confunde com a adoção. O projeto, que busca acelerar os processos de adoção e promover a integração entre crianças, adolescentes e idosos que vivem em instituições, ainda será analisado por 3 comissões da Câmara. Se aprovado em todas, poderá seguir para análise do Senado. Da Rádio Câmara de Brasília, Maria Neves.
15: Segurança Pública.
16: Rodrigo de Castro, do União de Minas Gerais, defende a proposta de emenda à Constituição que reduz a maioridade penal de 18 para 16 anos. Na visão do deputado, a medida é uma resposta ao aumento da violência e contribui para fortalecer a segurança pública.
2: Rodrigo de Castro afirma que adolescentes de 16 anos já têm discernimento sobre seus atos e que a legislação atual favorece o aliciamento de menores por organizações criminosas. A matéria já foi aprovada na Comissão de Constituição e Justiça e segue agora para análise de uma comissão especial.
17: Uma das distorções que nós assistimos hoje é que jovens com 16 anos de idade, que podem votar para presidente da República, que têm pleno discernimento das suas ações, são beneficiados pela questão da maioridade penal e não podem pagar, às vezes, por um homicídio, por um crime de tráfico de drogas. Através da aprovação dessa PEC, da diminuição da maioridade penal, nós estamos dando uma resposta a esses bandidos, nós estamos dando uma resposta à sociedade que ninguém está acima da lei.
15: Meio
3: Ambiente.
5: Bruno Ganem, do Podemos de São Paulo, acredita que o descontrole populacional de animais está diretamente ligado aos casos de abandono, maus-tratos e violência. Para ele, a castração é a principal ferramenta para enfrentar o problema.
12: A castração, ela é fundamental para quem defende a causa animal, mas muita gente que não é da causa não sabe que o impacto ele vai além. Se a gente não tem um programa de castração nacional muito intenso, muito compatível com o volume necessário, a gente acaba tendo essa situação, né? E ao mesmo tempo tem uma outra vertente importante do trabalho da castração, que é a qualidade de vida do animal. É comprovado que o animal castrado ele tem uma longevidade maior, inclusive.
2: De acordo com Bruno Ganem, o controle populacional dos animais contribui para a saúde pública porque facilita o atendimento sanitário e veterinário. Segundo o deputado, a castração é um ganho simultâneo para os animais e para a sociedade.
3: Educação.
5: Os deputados aprovaram um projeto que obriga o uso de hora-aula no cálculo da jornada dos professores. Saiba mais sobre o assunto na reportagem de Paula Bittar.
13: A Comissão de Constituição e Justiça da Câmara aprovou uma proposta que estipula a hora-aula como medida para calcular o tempo de professores e outros profissionais do Magistério da Educação Básica destinado às atividades diretamente com estudantes. Pela proposta, a hora-aula será usada como referência mesmo se a duração for menor que 60 minutos. Relatora na comissão, a deputada Lídice da Mata, do PSB da Bahia, disse que o objetivo é aliviar um pouco os professores.
18: É um projeto muito importante que garante aos professores a inclusão do planejamento de atividades extras classe na sua carga horária normal. Portanto, faz com que não haja uma sobrecarga de trabalho para os professores.
13: O autor do projeto, o deputado Tarcísio Mota, do PSOL do Rio de Janeiro, acrescentou que a ideia é cobrir uma lacuna jurídica da Lei do Piso Salarial do Magistério Público da Educação Básica, que estabelece que 2/3 da carga horária do professor devem ser dedicados a atividades diretas com o educando e 1/3 para atividades sem interação com o educando, como preparar aulas e corrigir provas, mas sem definir como esse tempo será contabilizado. Segundo Mota, alguns governos começaram a usar a diferença de 10 minutos na hora-aula dos professores para contabilizar como tempo de planejamento.
19: Cada professor foi obrigado a pegar mais turmas, sem 1 centavo no salário a mais. Professores já massacrados, adoecidos nas salas de aula, foram obrigados a pegar mais turmas de uma hora para outra, porque contavam a chamada minutagem para o tempo de planejamento. Uma covardia, uma crueldade.
13: A proposta que estipula hora-aula como medida para calcular o tempo de profissionais da educação básica destinado às atividades diretamente com estudantes já pode seguir para análise do Senado, a menos que haja recurso para votação antes pelo plenário da Câmara. Da Rádio Câmara, de Brasília, Paula Bittar.
2: Rafael Brito, do MDB de Alagoas, defende o cumprimento do piso salarial do magistério para todos os professores, incluindo os temporários. Ele alerta que quase metade dos estados e a maioria dos municípios brasileiros ainda não pagam o piso para a categoria.
20: Valorizar o professor é uma das políticas públicas que mais impactam a qualidade da educação. Um professor valorizado, com remuneração digna e segurança para exercer sua função, ele com certeza absoluta tem melhores condições de ensinar, de se dedicar aos alunos e de permanecer na carreira por muito tempo. Então a gente defende, né, o cumprimento do piso.
5: Rafael Brito orienta os profissionais que ainda não recebem o piso salarial a procurarem seus sindicatos ou o Ministério Público. O deputado reitera que o cumprimento da lei não é um favor à categoria, mas um direito conquistado.
3: Previdência.
2: Maria do Rosário, do PT do Rio Grande do Sul, é autora do projeto que institui pensão especial para crianças e adolescentes que perderam a mãe em decorrência de feminicídio. Ela afirma que a medida garante apoio financeiro para que os órfãos permaneçam com seus familiares em vez de serem encaminhados a abrigos.
21: Essa lei é importante porque as crianças, os órfãos,
1: de mães que foram assassinadas. Em geral, o pai dessas crianças ou o padrasto é que cometeu esse crime. E a criança perdeu a mãe, perdeu o pai, perdeu o padrasto. Quando a mãe não deixa nenhuma pensão, porque, enfim, já vivia uma condição de hipossuficiência, de pobreza, eu sempre fiquei me perguntando e ouvindo as avós que ficam com essas crianças, eu me dei conta que a orfandade significa uma grande responsabilidade para o Estado brasileiro.
3: Maria do Rosário lembra que o feminicídio deixa impactos permanentes na vida dos filhos das vítimas e defende o fortalecimento de políticas públicas de prevenção à violência contra a mulher. Ela também pede que o Estado atue para evitar novos casos e assegurar proteção às crianças afetadas.
6: Votação.
2: O plenário da Câmara pode votar projeto que cria mais exigências para a fabricação, comercialização e uso de fogos de artifício. O repórter Antônio Vital traz mais informações sobre a proposta.
21: Ganhou o regime de urgência e está pronto para ser votado no plenário da Câmara, projeto que regulamenta a fabricação, a importação, o armazenamento, o transporte, a comercialização e o uso de fogos de artifício. O projeto, já aprovado pelo Senado, prevê punições para quem descumprir as determinações. A queima não autorizada de fogos de artifício, por exemplo, poderá acarretar pena de detenção de 6 meses a 2 anos ou multa. A proposta já foi aprovada por 2 comissões da Câmara, com alterações em relação ao projeto original. Nas comissões de Segurança Pública e de Meio Ambiente, o texto final prevê apenas o uso profissional para os fogos que possam causar lesão grave e morte ou danos ao patrimônio e ao meio ambiente. Determina ainda que as fábricas só poderão ser instaladas na zona rural. Na Comissão de Constituição e Justiça, o relator deputado Lafayette de Andrada, do PL de Minas Gerais, incluiu limites para o barulho provocado pelas explosões. O limite máximo será de 120 decibéis nos lugares onde os eventos são autorizados. Nas áreas residenciais, o limite foi fixado em 110 decibéis e em locais considerados sensíveis nas cidades, de 85 decibéis. O parecer, porém, não chegou a ser votado e o relator, Lafayette de Andrada, defendeu a aprovação do regime de urgência para o projeto.
23: Esse é um projeto importante que, na verdade, procura dar toda uma roupagem e uma legislação para a questão de fogos de artifício. Não só para a questão dos decibéis, dos barulhos, considerando os animais, considerando os autistas, considerando os locais, mas também toda a estrutura de comercialização, de armazenamento, ou seja, de segurança. É um projeto muito amplo, merece ser debatido e, portanto, peço aos senhores deputados voto favorável à sua urgência.
21: O regime de urgência foi criticado por deputados do Missão e do Novo. A deputada Adriana Ventura, do Novo de São Paulo, disse que há pontos positivos na proposta, mas criticou a criação de novas exigências para fabricantes e comerciantes de fogos.
24: Nossa grande questão, e essa é a razão pela qual a gente vai orientar ao contrário, é que amplia muito a intervenção estatal sobre uma atividade econômica que já está regulada por diversos órgãos públicos. Cria um monte de exigências de licenciamento, certificação, rotulagem, armazenamento, fiscalização. Então, a gente tem uma preocupação, a gente quer debater esse projeto, a gente se coloca à disposição para melhorar o projeto, para poder votar favoravelmente o mérito, se for o caso. Mas é não.
21: Com o regime de urgência, o projeto que regulamenta a fabricação, o transporte, a comercialização e o uso de fogos de artifício pode ser votado diretamente no plenário, sem passar pela análise das comissões permanentes da Câmara. Da Rádio Câmara, de Brasília, Antônio Vital.
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6: Transportes.
3: Projeto aprovado pela Câmara reconhece a BR-319 como infraestrutura crítica para a segurança nacional. Capitão Alberto Neto, do PL do Amazonas, defende a proposta argumentando que a medida é essencial para integrar o seu estado e Roraima ao restante do país.
2: Segundo o capitão Alberto Neto, o projeto prioriza investimentos na rodovia e simplifica o processo de licenciamento ambiental. O deputado argumenta que a BR-319 vai facilitar o escoamento da produção, ampliar o acesso a serviços públicos e fortalecer a presença do Estado na região.
0: Então nós vamos destravar os licenciamentos ambientais, nós vamos trazer orçamento, mostrar a importância estratégica da BR-39 para o país. É um sonho de todo amazonense e que nós queremos pertencer verdadeiramente a esse país. A gente não, nós não queremos ficar isolado. Isso afeta diretamente a nossa economia. No momento de estiagem, por exemplo, onde os nossos rios têm dificuldade para a navegação, é uma saída para o escoamento da nossa produção.
4: Consumidor.
7: Comissão aprova a proposta que busca resguardar direitos dos consumidores em relação ao uso de inteligência artificial. A repórter Silvia Munhato explica como isso pode ser feito.
8: A Comissão de Ciência, Tecnologia e Inovação da Câmara dos Deputados aprovou o projeto que estabelece diretrizes para proteger os direitos dos consumidores no uso de produtos e serviços que empreguem inteligência artificial, com foco em transparência, equidade e privacidade. As empresas ficam obrigadas a informar, de forma clara e destacada, quando o consumidor estiver interagindo com sistemas, respostas ou conteúdos gerados por IA. Também devem explicar de maneira acessível a função do algoritmo e seus impactos sobre a experiência do usuário. Em caso de decisão automatizada, como recusa de crédito, o consumidor terá direito de solicitar informações sobre os critérios utilizados. Além disso, poderá recorrer da decisão e pedir revisão humana. O projeto assegura ainda o direito do consumidor de pedir a exclusão de seus dados de bancos usados para treinar ou operar sistemas de IA. O texto ainda proíbe o uso de sistemas de IA que resultem em discriminação algorítmica, ou seja, tratamento desigual baseado em raça, sexo, idade, deficiência ou qualquer outro fator protegido por lei. É o que explica o relator, deputado Davi Soares, do Podemos de São Paulo.
9: É importante deixar claro que a IA ela não nasce preconceituosa. Ela aprende a partir de informações que recebe. Se esses dados contiverem vieses ou discriminações, as respostas também poderão ser injustas ou discriminatórias. Por isso que o projeto estabelece a proibição da discriminação algorítmica e determina que as empresas adotem medidas para identificar e reduzir esses vieses.
8: O descumprimento das regras sujeitará as empresas à advertência com prazo para correção, multa de 1 a 5% do faturamento e suspensão temporária do uso de sistemas de IA. O texto também autoriza o uso de IA certificada pelo Executivo para revalidar receitas médicas de medicamentos de uso contínuo, conforme regulamentação a ser definida. A proposta, que busca proteger os consumidores em relação ao uso da inteligência artificial, será analisada pelas Comissões de Defesa do Consumidor e de Constituição e Justiça. Da Rádio Câmara de Brasília, Silvia Munhato.
4: Trabalho.
2: Glauber Braga, do PSOL do Rio de Janeiro, defende a proposta que reduz a jornada de trabalho e acaba com a escala 6x1 sem redução salarial. De acordo com o deputado, a medida garante mais dignidade e tempo de descanso para os trabalhadores.
22: O trabalhador brasileiro tem o direito de ter mais um dia à sua disposição para ter vida além do trabalho, para cuidar da sua saúde mental, para estar mais tempo com a sua família, para ampliar a sua formação sobre os mais variados temas, para fazer aquilo que ele queira fazer. Eles vão ficar mais dispostos, com uma maior capacidade de trabalhar, já que eles não estão sendo explorados à exaustão, como é o regramento que a gente tem nos dias de hoje.
7: Glauber Braga argumenta que experiências internacionais já demonstram que a produtividade das empresas não diminui com a redução da jornada. Ele cita ainda que pesquisas de opinião mostram que a grande maioria dos brasileiros apoia o fim da escala 6x1.
2: Termina agora o jornal Câmara dos Deputados, produzido pela Rádio Câmara, com trabalhos técnicos de Wellington Teles e apresentação de Val Monteiro e Luciana Vieira. Uma boa noite para você.
7: A Voz do Brasil volta na segunda-feira. Boa noite e bom fim de semana.
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0: 8h22. 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

0: Animedes.
1: Esqueça tudo, pagode de qualidade.
0: Que coisa linda, hein?
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3: 8 horas e 30 minutos.

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1: Jorge e Matheus.
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3: 8h39.

0: Muito obrigado. Obrigado, BC. Obrigado, Camboriú.
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1: 8h44.
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2: Rayane Rafaela.

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1: 8h53.
2: Luan Santana e Léo Foguete. Luan City Festival, São Paulo.

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2: 8h56.
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0: 8h59.
1: Guilherme Benuto, menos é mais. Matheus Fernandes.
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